0: E quando não tratada, pode levar a graves complicações cardíacas e digestivas.
1: Para tratar a doença, a Anvisa publicou o registro de um novo medicamento voltado a pacientes menores de 18 anos.
0: É o Lampti, feito de substâncias que danificam o parasita e que levam à sua eliminação do organismo.
2: A Agência Nacional de Vigilância Sanitária Anvisa aprovou o registro do medicamento Lampti, indicado para o tratamento da doença de Chagas em pacientes pediátricos. O produto pode ser utilizado desde recém-nascidos com peso mínimo de 2,5 kg até adolescentes menores de 18 anos. A doença de Chagas é causada pelo protozoário Trypanosoma cruzi e está entre as principais doenças negligenciadas no Brasil. A infecção pode permanecer sem sintomas por muitos anos e, quando não tratada, provocar complicações graves, principalmente no coração e no sistema digestivo. O Lampti é um medicamento antiparasitário que atua na eliminação do parasita responsável pela doença. A aprovação do registro foi publicada pela Anvisa no Diário Oficial da União, com a Resolução 2631 de 2026. Claudimário Carvalho, para a Voz do Brasil.
1: Buscar ajuda pode ser o primeiro passo para interromper um ciclo de violência contra as mulheres.
0: O Ligue 180 funciona gratuitamente, 24 horas por dia, e também pode ser acessado por canais digitais como o WhatsApp.
1: Os atendentes são especializados para oferecer ajuda imediata, indicando os caminhos para a solução do problema.
3: É por meio do Ligue 180 que milhares de mulheres encontram acolhimento, orientação e encaminhamento para a rede de proteção em todo o país. Cada atendimento começa por uma escuta qualificada e humanizada. O serviço funciona 24 horas por dia, todos os dias da semana, e pode ser acionado pela própria vítima ou por qualquer pessoa que queira denunciar uma situação de violência contra a mulher. A coordenadora de atendimento da central do Ligue 180, Juliana Costa, explica como funciona o atendimento.
4: A denúncia é registrada pelas nossas atendentes. Posteriormente a isso, nós temos uma equipe também especializada que faz a análise dessa denúncia. Então, entrando em contato com o Ligue 180, a pessoa que nos contatar vai ter ali um atendimento especializado e essa atendente ela vai identificar qual é a necessidade dessa pessoa.
3: Segundo o Anuário Brasileiro de Segurança Pública, em 2025 foram registrados cerca de 1.470 feminicídios, o maior número desde que o crime passou a ser tipificado em 2015. Apenas no primeiro trimestre deste ano, já foram contabilizadas 399 mortes. Também cresceram os casos de violência no ambiente digital, como ameaças, perseguição nas redes sociais, invasão de contas e divulgação não autorizada de imagens íntimas. Nos cinco primeiros meses de 2026, o Ligue 180 registrou mais de 16 mil ocorrências desse tipo de violência. A coordenadora de atendimento do Ligue 180, do Ministério da Saúde, Nery Araújo, alerta que o combate ao feminicídio é responsabilidade de todos.
5: É importante que o Brasil inteiro, a sociedade inteira, todo mundo, igrejas, feiras, times de futebol, escolas, templos religiosos, todo mundo seja envolvido. Por quê? Porque não é um problema só da mulher, é um problema de todos nós.
3: Além de atender mulheres em situação de violência, o Ligue 180 também orienta familiares, amigos, vizinhos e qualquer pessoa que queira saber como agir diante de uma situação de risco. O atendimento é sigiloso e pode ser feito de qualquer lugar do mundo. Além dos 180, denúncias e informações podem ser feitas pelo WhatsApp no telefone DDD 61 9610 0180. Reportagem Pablo Mundim.
0: O cidadão conta com uma nova plataforma do programa Luz para Todos.
1: O aplicativo permite registrar e acompanhar solicitações de atendimento, facilitando a identificação de famílias que ainda vivem sem acesso à energia elétrica.
6: O aplicativo do programa Luz para Todos permite a cidadãos, lideranças comunitárias e instituições registrarem e acompanharem as solicitações de instalação de energia elétrica. A iniciativa é voltada para o público que mora em áreas rurais e regiões remotas do país. Segundo André Dias, diretor do Departamento de Universalização e Políticas Sociais de Energia Elétrica do Ministério de Minas e Energia, o aplicativo permite acompanhar as solicitações feitas ao programa programa e se existem subnotificações.
7: Hoje, nós estimamos que há no Brasil cerca de 220 mil unidades consumidoras, famílias sem acesso à energia, mas a gente entende que esse número pode estar subnotificado, possa ser maior, e aí o aplicativo vai nos dar justamente esse conhecimento.
6: O aplicativo Luz para Todos está disponível nas lojas de aplicativos para celulares e pode ser baixado por qualquer pessoa de forma gratuita. Ao abrir o pedido para instalação de energia elétrica, o cidadão deverá tirar foto da unidade a ser atendida. Por meio do georreferenciamento, o Ministério de Minas e Energia vai localizar o endereço e encaminhar a solicitação para a concessionária de energia elétrica responsável pela região. Não será preciso acesso à internet para registrar o pedido. Reportagem Luana Karen.
0: Embaixadores estrangeiros que não residem no Brasil participaram nesta quarta-feira, no Palácio do Itamaraty, da cerimônia de entrega das cartas credenciais.
1: O ato habilita oficialmente os diplomatas diante do chefe de Estado do país onde vai atuar.
0: As cartas foram assinadas pelo presidente da República perante o governo anfitrião e dão início à missão diplomática.
1: Ao todo, 14 embaixadores não residentes no país foram oficialmente credenciados.
0: Um espaço para que as mulheres idosas participem da construção de políticas públicas voltadas a elas.
1: O Fórum Nacional pelo Protagonismo e Mobilização das Mulheres Idosas reúne organizações, movimentos sociais e representantes do poder público.
0: Entre os desafios tratados no fórum estão a saúde mental dos idosos, autonomia econômica e combate ao preconceito etário.
1: A secretária nacional de Autonomia Econômica e Política de Cuidados, Joana Célia dos Passos, fala mais sobre o fórum.
8: Esse fórum, ele tem a duração de 2 anos e uma das competências dele é promover iniciativas para o fortalecimento das organizações de participação social de mulheres idosas, para que a gente possa ampliar a capacidade de mobilização, o protagonismo, autonomia e a incidência no debate sobre as políticas para esse grupo de mulheres idosas.
0: Segundo o IBGE, o Brasil possui 32 milhões de pessoas com 60 anos ou mais, sendo 55% mulheres.
1: E vamos falar agora da Rede Nacional de Proteção e Defesa dos Direitos Humanos da Pessoa Idosa, RENAPID.
0: Ela tem como objetivo garantir uma articulação entre os órgãos públicos que atendem essa população.
1: Nós conversamos com o secretário nacional dos Direitos da Pessoa Idosa, do Ministério dos Direitos Humanos e da Cidadania, Alexandre da Silva, sobre como vai funcionar essa colaboração. Acompanhe. Boa noite, secretário. Explica pra gente o que é essa rede de proteção às pessoas idosas. Que entidades formam essa rede?
9: A RENAGP é a Rede Nacional de Proteção e Defesa dos Direitos Humanos das Pessoas Idosas. É uma rede que vem sendo pensada e solicitada pela participação social desde a nossa conferência, do primeira conferência de 2006, e que agora em 2026 ela se realiza. São convidados todos os entes federativos, todas as pessoas que atuam no parlamento, no sistema de justiça, entidades privadas, entidades públicas, ONGs, universidades, enfim, são todas aquelas pessoas, aquelas instituições, aqueles órgãos que atuam no segmento da pessoa idosa e que garantam a defesa, a promoção, a mitigação de violações e violências e a garantia de mais direitos.
0: Agora, secretário, essa rede ela funciona para um acompanhamento mais próximo, por exemplo, de idosos que estejam em situações vulneráveis, vamos supor, idosos que vivam sozinhos, precisem desse acompanhamento, essa rede atua assim também?
9: Esse é um dos focos, mas eu vou dizer que o foco central dessa RENADP é a intersetorialidade. Para quem não está acostumado com esse termo, é dizer que algumas soluções para as pessoas idosas, ou para outros grupos também, elas precisam sempre de uma articulação com mais de um setor. Um exemplo, pode acontecer uma dificuldade da pessoa idosa em acessar um serviço de saúde. Isso pode ser decorrente do transporte, isso pode ser decorrente da dificuldade dela em ler, então ela não consegue muitas vezes pegar um ônibus ou chamar um táxi porque ela não consegue ler. E aí pode ser um outro problema, o transporte em si, que pode estar disponível ou dificultoso naquela região. Então a resposta intersetorial é o ponto central. E sim, é o objetivo também da gente, o quanto antes, enquanto sociedade, detectarmos que uma pessoa idosa está numa condição de violência ou de violação e que isso gera um risco para ela de vida, que o quanto antes ela possa ser retirada dessa situação ou que o agente causal ou a situação também possa ser o mais rápido possível eliminada ou eliminado.
1: E como é que os próprios idosos, os familiares ou amigos podem acionar essa rede?
9: A RENAGP, ela vai ter uma estrutura que precisará funcionar tanto no âmbito municipal, estadual e federal. Então, vejamos, se o problema for municipal, nós vamos criar essa rede no município para que essas entidades, esses órgãos, a gestão municipal, uma secretaria específica, consiga dar resposta o quanto antes, mas por vezes um problema que envolva, por exemplo, uma questão de uma estrada estadual, eu já teria que procurar a instância estadual para dar essa resposta, ou muitas vezes é uma questão ministerial, alguma ação que possa ser garantida por um ministério. Então, essa pessoa idosa ou familiar, quando perceba uma situação como essa, ela vai procurar algum desses agentes, dessas entidades, desses órgãos que estão vinculados a essa rede para poder acionar a resposta mais efetiva. Cabe lembrar aqui que o Brasil já tem dentro do seu estado a experiência de alguns municípios e alguns estados que já fazem uma rede. Então, nós não estamos partindo do zero, esse é um ponto positivo. A ideia nossa agora é entender o que nós podemos construir coletivamente, e já houve até uma oficina para começar a conversar com essas pessoas que já estão envolvidas em alguma rede, seja ela municipal ou estadual, e perceber como essa rede pode ser construída do que nós chamamos tanto de baixo para cima, ou seja, a partir das experiências e realidade dos municípios e o quanto os governos estaduais, distrital e a União precisam se organizar para concluir as boas respostas, ou também o contrário, o quanto a União vai também construir essa rede dialogando com os estados e o Distrito Federal para poder alcançar os municípios ou, no caso do DF, as regiões administrativas também.
0: Para a gente tentar deixar um pouquinho mais claro, secretário, sendo um caso como o senhor mencionou, né, um problema que o idoso tenha com o transporte, ele deve, nesse caso, por exemplo, procurar a prefeitura da cidade dele, e aí a prefeitura também vai estar, os órgãos da prefeitura vão estar ativos nessa rede, e aí caso se identifique outras necessidades desse idoso, a rede toda pode ser acionada? É assim que funciona?
9: Isso, um bom exemplo, exatamente isso. Então, se for uma questão de transporte, a pessoa idosa que consiga alcançar a prefeitura e a secretaria específica pode fazer da forma como você explicou mesmo, ou muitas vezes a gente pode ter uma liderança comunitária, você pode ter às vezes um agente, um pessoal da saúde ou da assistência que frequenta aquela casa e vai levar para algum órgão específico, seja o conselho municipal, caso exista na região, para poder muitas vezes chegar também a um órgão responsável, ou muitas vezes até se tiver uma empresa privada de ônibus que esteja vinculada nessa rede para querer de fato, já sabendo que muitas vezes isso já aconteceu, que ela também tenha uma resposta mais efetiva, ou muitas vezes até a prefeitura que vai pensar um ponto de ônibus. É um bom exemplo. Então, são vários caminhos que nós queremos criar justamente para que a pessoa, tanto aquela que tenha mais autonomia, independência e conhecimento, buscar a prefeitura, ou muitas vezes ver quem são os atores que vão circular naquele território que possam captar essa denúncia e poder encaminhar para um órgão mais específico.
1: Secretária, a rede também prevê a realização de diagnósticos sobre o envelhecimento populacional. De que forma isso pode se converter em políticas públicas posteriormente?
9: Esse diagnóstico ele é fundamental, é ele que vai balizar muito do que nós já fazemos no âmbito nacional, tanto União, Estados, DF, municípios, para ver quais são as demandas atuais. Então, hoje, quando falamos de envelhecimento de pessoas idosas, é muito importante que as ações sejam centradas a partir das demandas das pessoas idosas. E hoje nós temos uma série de informações que possam vir tanto das gestões municipais, com os dados obtidos por meio de suas secretarias, pode ser também a partir dos institutos de pesquisa que nós temos, geração de dados que nós temos no nosso país, e também a partir daquilo que é conduzido e pensado no âmbito governamental e também federal. Então, esse diagnóstico ajuda muitas vezes a criar programas que são feitos no âmbito federal, existem alguns criados já, também no âmbito estadual, e também pela pactuação que a gente pode fazer entre esses três entes, municípios, estados e governo. Então, é fundamental que os diagnósticos aconteçam e, mais do que fundamental para a gestão, que isso fique sempre à disposição da participação social, da sociedade como um todo. Então, a transparência, a divulgação, a linguagem simples desses diagnósticos também faz parte da RENADP de disseminar cada vez mais o conhecimento, porque esse também é um ponto bastante preocupante. Quando falamos de pessoas idosas, muitas vezes existe uma certa invisibilização de alguns dados. E a RENADP vem justamente para poder colocar isso mais à disposição da sociedade, de conselhos, de entidades, movimentos sociais que também estão atuando na defesa dos direitos para as pessoas idosas.
0: Agora, secretária, a gente tem só mais alguns segundinhos, mas o senhor mencionou aí que lideranças comunitárias, por exemplo, né, ou organizações da sociedade civil também podem compor a rede, assim como as prefeituras. E aí, quem quer fazer parte dessa rede, essa pessoa deve proceder como, né, ou esse organismo? Eles precisam procurar a Secretaria Nacional dos Direitos da Pessoa Idosa?
9: Sim, exatamente. Nós estamos agora, no próximo mês, mais ou menos, nós vamos concluir a instrução normativa que vai dar os melhores caminhos para qualquer entidade, qualquer segmento que queira aderir à nossa rede. Então, haverá a classificação, a possibilidade de ser um integrante de fato para a rede ou de ser um colaborador com papéis distintos. Então, isso é aguardar agora, que nas próximas semanas nós vamos divulgar essa instrução normativa que está dentro do tempo proposto, dentro da portaria que criou a RENADP.
1: Muito bem, nós conversamos com o secretário nacional dos Direitos da Pessoa Idosa, Alexandre da Silva. Muito obrigado, secretário, pela entrevista à Voz do Brasil.
9: Obrigado a vocês, a todos os ouvintes e as ouvintes. Uma boa noite.
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0: Quem for fazer o Exame Nacional de Desempenho dos Estudantes ainda tem tempo para solicitar atendimento especializado.
1: Saiba mais com Thaís Araújo.
11: Está aberto o prazo de solicitação de atendimento especializado e para o requerimento de tratamento pelo nome social para os participantes do Exame Nacional de Desempenho dos Estudantes, o ENAD 2026. Os interessados têm até o dia 24 de julho para fazer essa solicitação em relação ao ENAD de bacharelados e cursos superiores de tecnologia. O pedido deve ser realizado diretamente pelo estudante por meio do sistema ENAD e o resultado será divulgado no dia 31 de julho. Em caso de negativa, os estudantes terão prazo para recurso entre os dias 3 e 7 de agosto. A prova está marcada para o dia 29 de novembro. O Exame Nacional de Desempenho dos Estudantes é aplicado a todos que estão concluindo o ensino superior. Thaís de Araújo, para a Voz do Brasil.
0: Forças Integradas de Combate ao Crime Organizado realizam nesta quarta-feira operações em 16 estados em investigações envolvendo organizações criminosas.
1: As medidas incluem 181 mandados de busca e apreensão, 93 mandados de prisão e outras medidas cautelares determinadas pela Justiça.
0: Estão sendo apurados indícios de crimes como tráfico de drogas, de armas e também lavagem de dinheiro.
1: As Forças Integradas reúnem instituições federais e estaduais para atuação conjunta.
0: foram as notícias do Governo Federal.
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1: Fique agora com o Minuto do TCU. Em seguida, as notícias do Poder Judiciário e do Congresso Nacional. Boa noite.
0: Boa noite, até amanhã.
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14: O Tribunal de Contas da União avaliou a política de autoprodução de energia elétrica, usada por empresas e outros consumidores que geram energia para consumo próprio. A auditoria identificou que as regras atuais dão incentivos econômicos aos autoprodutores, mas podem aumentar custos para os demais consumidores. O tribunal constatou que os autoprodutores usam a infraestrutura do sistema elétrico, mas não contribuem de forma suficiente para manter a estabilidade do serviço. O TCU também apontou o baixo nível de maturidade no desenho, na institucionalização e no monitoramento da política pública. O tribunal recomendou que o Ministério de Minas e Energia formalize diretrizes, objetivos, metas, indicadores e estrutura de acompanhamento para a política. Saiba mais em tcu.gov.br.
13: 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Você vai ouvir agora notícias do Poder Judiciário.
15: Presidente do STF e do CNJ participa da instalação de varas especializadas no combate ao crime organizado em São Paulo.
16: STJ reconhece dano moral coletivo por demora na demarcação de território quilombola em Sergipe.
15: Desembargador pernambucano é indicado para ocupar vaga de ministro do TST.
16: Boa noite, eu sou o Arthur Filho.
15: E eu sou Walter Lima.
16: O presidente do Supremo Tribunal Federal e do Conselho Nacional de Justiça, ministro Edson Fachin, afirmou nesta quarta-feira que a criação de varas especializadas no combate ao crime organizado representa uma resposta concreta do judiciário ao avanço das facções criminosas no país.
15: O ministro participou da solenidade de instalação das novas varas estaduais especializadas em organizações criminosas e lavagem de bens, direitos e valores do Tribunal de Justiça de São Paulo. Marta Ferreira.
17: O enfrentamento ao crime organizado tem sido uma das prioridades da gestão do ministro Edson Fachin. Durante a cerimônia, ele afirmou que o crime organizado não é apenas um problema de segurança pública, mas uma ameaça ao próprio Estado de Direito Democrático. Fachin também ressaltou que o Judiciário tem ampliado a atuação para combater novos mecanismos utilizados pelo crime organizado, como o uso de plataformas clandestinas de apostas eletrônicas e de empresas aparentemente ilícitas para lavagem de dinheiro.
18: Não estou, é claro, a me referir ao mercado regulado, mas estou a me referir, sim, às plataformas clandestinas e também às empresas que têm sido utilizadas como instrumentos de organizações criminosas.
17: A instalação das novas varas está alinhada aos projetos conduzidos pelo Conselho Nacional de Justiça para ampliar a especialização judicial no enfrentamento ao crime organizado em todo o país.
16: A União e o INCRA terão de indenizar um quilombo em Sergipe.
15: O STJ reconheceu danos morais coletivos devido à demora na demarcação do território. Fátima Uchoa.
19: A comunidade Catuabo foi reconhecida como remanescente quilombola em 2006 e o território identificado e delimitado em 2017, mas até hoje não saiu o decreto de desapropriação para a continuidade da regularização territorial. O Ministério Público Federal ajuizou ação civil pública contra a União e o INCRA, pedindo a conclusão do procedimento e indenização por danos morais coletivos. O juízo de primeiro grau e o TRF5 determinaram a finalização do procedimento, mas não reconheceram dano moral coletivo. Já a primeira turma do STJ considerou que a demora injustificada do poder estatal em efetivar um direito constitucional gera dano moral presumido, que não exige prova de abalo psicológico. O relator foi o ministro Paulo Sérgio Domingues.
16: Presidente Lula indica desembargador para ministro do TST.
15: O pernambucano Sérgio Torres precisa ainda passar por sabatina no Senado. Marla Lacerda.
20: O desembargador do Tribunal Regional do Trabalho da 6ª Região foi indicado pelo presidente da República para ocupar a vaga aberta com a aposentadoria da ministra Dora Maria da Costa. Magistrado de carreira, Sérgio Torres já atuou no TST como desembargador convocado e, recentemente, foi eleito presidente da Academia Brasileira de Direito do Trabalho. Se aprovado na sabatina da Comissão de Constituição e Justiça do Senado Federal, tem ainda a votação no plenário da Casa.
16: Justiça Federal determina que a União formule plano para tornar acessíveis todos os sites da administração federal.
15: A decisão atendeu a pedido do MPF. Vanessa Pereira.
21: O aperfeiçoamento dos sites da administração pública federal é apenas um dos pedidos da ação, que busca garantir a autonomia de pessoas com deficiência no uso de plataformas digitais públicas e privadas. Ao final do processo, o MPF pretende que a Justiça Federal determine à União a regulamentação do artigo 63 da Lei Brasileira de Inclusão, que torna obrigatória a acessibilidade digital.
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16: A você uma boa noite.
15: E até amanhã.
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24: Eu sou Paula Groba.
25: E eu sou Humberto Pinheiro.
24: E estes são os destaques de hoje do Jornal do Senado, que começa agora.
25: Senado aprova transferência automática de pensão alimentícia.
24: Chanceler Mauro Vieira será convidado a explicar alerta sobre intervenção militar no Brasil pelos Estados Unidos.
25: Crédito de 15 bilhões para exportadores vai à sanção após aprovação do Senado.
24: Boa noite.
25: Boa noite.
24: Quem depende de pensão alimentícia poderá ter mais segurança para receber o benefício em dia. O Senado aprovou um projeto que cria a transferência automática dos valores, o que pode reduzir atrasos e facilitar o pagamento.
25: Para isso, o beneficiário deverá pedir à Justiça que determine o repasse mensal com a transferência automática do valor da conta do devedor para a conta de quem tem direito à pensão, na data fixada pelo juiz. A proposta, conhecida como Pix Pensão, segue agora para a sanção presidencial. Repórter Douglas Castilho.
26: O projeto, que teve origem na Câmara dos Deputados, visa garantir a pontualidade dos pagamentos e oferecer mais segurança jurídica às famílias envolvidas. A relatora da proposta, a senadora Ana Paula Lobato, do PSB do Maranhão, ressaltou a importância da aprovação.
27: Enfrenta problema recorrente nas execuções de alimentos, a necessidade de sucessivas provocações judiciais diante de inadimplementos mensais. Trata-se de solução simples, objetiva e compatível com a natureza urgente da obrigação alimentar.
26: Uma das formas de garantir que os repasses ocorram na prática é a possibilidade de indisponibilização automática dos ativos financeiros do devedor, se ele não possuir saldo bancário suficiente para o pagamento. Para evitar abusos ou erros, o projeto também prevê que esse procedimento deve seguir as regras do Código de Processo Civil, que asseguram um controle por parte do juiz, a intimação do devedor e a correção ou cancelamento de bloqueios excessivos. A operacionalização do processo de transferências será gerida por sistema eletrônico sob responsabilidade do Banco Central.
24: E a senadora Roberta Cioli, do Republicanos de Roraima, apresentou um projeto que torna mais flexível a concessão do benefício da prestação continuada, o BPC. A proposta evita a perda automática do benefício quando houver pequeno aumento na renda familiar ou o ingresso de um integrante no mercado de trabalho.
25: O texto também prevê um período de transição de até 12 meses. Segundo a senadora, a medida permite que os beneficiários melhorem de vida sem o risco imediato de perder o auxílio. O projeto será analisado pelas comissões do Senado.
2: O projeto garante que o ingresso no mercado de trabalho não resulte na perda automática do benefício. Além disso, prevê um período de transição com reavaliação social para que essa mudança ocorra de forma gradual e segura, oferecendo mais segurança às famílias nesse momento de conquista e de reorganização de vida.
24: Já o senador Cleitinho, do Republicanos de Minas Gerais, defendeu o endurecimento de regras para as apostas online e cobrou a votação de projetos que restringem a publicidade das bets. O parlamentar alertou que o avanço desse mercado tem impactos na saúde mental, compromete a renda das famílias e aumenta os gastos públicos com saúde.
25: Segundo Cleitinho, os prejuízos causados pelas apostas exigem uma ação conjunta do Congresso e do governo federal, acima de diferenças partidárias.
3: Se literalmente agora é uma época de Copa do Mundo, que a gente está vendo aqui 35% de aumento na questão dos jogos, é momento agora da gente refletir. Hoje, infelizmente, o Brasil é o Brasil das bets. Então, espero que todos os senadores da República, como eu aqui, possam combater de uma vez por todas essa porcaria de jogo online.
24: A Comissão de Direitos Humanos aprovou um projeto que cria categorias diferentes para os casos de desaparecimento de pessoas no Brasil.
25: O objetivo da proposta é aprimorar as investigações e as buscas de acordo com cada situação. Repórter Patrícia Oliveira.
4: A proposta classifica os casos de pessoas desaparecidas em três categorias. O desaparecimento voluntário é quando um adulto decide romper contato com familiares por vontade própria. O involuntário inclui situações como acidentes, desastres, problemas de saúde mental e o sumiço de crianças e adolescentes. Já o desaparecimento forçado envolve casos relacionados à violência, coação, sequestro ou abuso de poder. Atualmente, a legislação adota uma definição única para todos os casos. Para a relatora, senadora Damaris Alves, do Republicanos do Distrito Federal, a mudança pode contribuir na atuação das autoridades pela busca, identificação e localização dos desaparecidos.
5: Os dados mais recentes demonstram que o desaparecimento de pessoas permanece como desafio grave e crescente para o poder público.
4: Em 2025, foram registrados mais de 85 mil desaparecimentos no Brasil, cerca de um caso a cada 6 minutos. O projeto segue para análise da Comissão de Constituição e Justiça.
24: A Comissão de Direitos Humanos também aprovou um projeto que endurece a punição para agressões praticadas contra mulheres por razões de gênero. A proposta transforma esse tipo de violência em crime autônomo, que hoje é tratado apenas como agravante da lesão corporal, e também aumenta as penas nos casos mais graves. O texto segue agora para a Comissão de Constituição e Justiça.
25: E o plenário aprovou o projeto que torna obrigatória a divulgação do Ligue 180, canal nacional de denúncia e orientação para mulheres em situação de violência. A proposta determina que o serviço seja divulgado em meios de comunicação e em locais públicos e privados de grande circulação para ampliar o acesso às denúncias e às informações sobre a rede de proteção. O texto segue para a sanção presidencial.
24: O chanceler Mauro Vieira será convidado para esclarecer no Senado as recentes afirmações apontando risco de intervenção militar norte-americana no Brasil. O convite foi aprovado pela Comissão de Relações Exteriores.
25: O risco teria sido apontado a partir da classificação como terroristas de facções do crime organizado que atuam em nosso país. Repórter César Mendes.
6: A Comissão de Relações Exteriores aprovou o convite para que o ministro das Relações Exteriores, Mauro Vieira, esclareça aos senadores declarações recentes dadas por ele de que a classificação do Comando Vermelho e do Primeiro Comando da Capital como organizações terroristas pelos Estados Unidos traria o risco de uma eventual atuação de forças militares norte-americanas no Brasil. Autor do convite, o senador Hamilton Mourão, do Republicanos do Rio Grande do Sul, quer que Mauro Vieira explique melhor de onde tirou os dados que o levaram a fazer essa afirmação, que, na opinião de Mourão, tem uma certa gravidade.
7: Apesar
0: dos Estados Unidos recentemente vinha exercendo de forma unilateral o seu poder militar, tanto no caso recente aí da captura do então presidente da Venezuela, o ditador Maduro, como também no ataque feito ao Irã, apesar de ser um conflito que se arrasta 46, 47 anos entre esses dois países, não é? Mas me chama atenção face à relação que nós temos com os Estados Unidos da América, inclusive na área militar, não é? Onde combatemos juntos na Segunda Guerra Mundial, e ver por parte de uma autoridade como o ministro Mauro Vieira uma afirmação nessa natureza. Então eu gostaria de ouvir isso aqui do ministro.
6: A declaração de Mauro Vieira foi dada no dia 1º de julho em resposta oficial do Itamaraty a questionamentos feitos pela Câmara dos Deputados. O comparecimento do ministro em reunião da Comissão de Relações Exteriores ainda não tem data agendada.
24: E empresas brasileiras que exportam produtos para o exterior já podem contar com uma nova linha de crédito para enfrentar os efeitos das barreiras comerciais impostas por outros países.
25: O Senado aprovou a medida provisória que libera até 15 bilhões de reais para financiar exportações por meio do Plano Brasil Soberano. Repórter Douglas Castilho.
1: A medida surge como resposta ao que ficou conhecido como tarifaços impostos pelos Estados Unidos, que elevaram as tarifas de importação daquele país a patamares de até 50%. O senador Randolfo Rodrigues, do PT do Amapá, que solicitou a inclusão da votação na pauta, comemorou a aprovação e explicou a sua importância diante da instabilidade do contexto internacional.
7: O Brasil soberano é o significado de como um governo deve agir. Um governo, mesmo agredido por uma potência estrangeira, não deve ficar lamentando. Deve buscar superar a agressão, que o que ocorreu no fato do tarifaço é uma agressão ao Brasil e ao seu povo, e buscar soluções, sobretudo para suas empresas. A Brasil soberano vem para isso, para socorrer.
1: Além das tarifas alfandegárias, a MP apresenta uma resposta às chamadas barreiras sanitárias, que ocorrem por restrições à entrada de produtos não pelo aumento dos tributos, mas com argumentos como o utilizado pela União Europeia este ano. O bloco proibiu a entrada de carne bovina brasileira sob a acusação do uso indiscriminado de antibióticos por parte do setor pecuário brasileiro. O texto segue para a sanção presidencial.
25: Com edição de Paula Grova e trabalhos técnicos de João Lira, o Jornal do Senado fica por aqui. Acompanhe agora as notícias da Câmara dos Deputados. Boa noite.
24: Boa noite e até amanhã.
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8: Parlamentares aprovam sistema para enfrentar a violência de gênero.
9: Câmara amplia acesso das Santas Casas a linhas de crédito do FGTS.
8: Comissão de Orçamento aprova recursos contra a guerra e desastres.
10: Boa noite. A Comissão Mista de Orçamento aprovou despesas extras de 12 bilhões e 300 mil reais no orçamento de 2026. A repórter Silvia Munhato acompanhou a votação.
11: A Comissão Mista de Orçamento aprovou 8 medidas provisórias com despesas extras no orçamento de 2026, no valor de 12,3 bilhões de reais. Um total de 10,3 bilhões estão sendo utilizados para minimizar os efeitos da guerra no Oriente Médio nos preços dos combustíveis e gás de cozinha, e outros 2 bilhões de reais foram destinados para auxiliar os atingidos por desastres climáticos este ano. Os parlamentares deixaram para esta quarta-feira a análise de um projeto que pretende abrir um crédito novo no orçamento de 13,3 bilhões de reais. O texto original veio com apenas 1,3 milhão de reais para uma contribuição voluntária do país à Comissão Econômica para a América Latina e o Caribe. Mas o governo modificou a proposta para incluir recursos para financiamentos agrícolas e para o programa Desenrola Adimplentes. O deputado Domingos Sávio, do PL de Minas Gerais, e outros parlamentares pediram mais tempo para analisar a proposta.
12: Por outro lado, nos preocupa, e aí por isso é necessário esse tipo de análise, de reflexão. Nos preocupa, por exemplo, que o recurso que está sendo tirado, cancelado, é dentro do Ministério da Cidade, e na primeira análise que a minha assessoria fez seria justamente do Minha Casa e Minha Vida, que também é um programa tão importante e que nós temos preocupação em que a gente continue garantindo alternativa de moradia no país.
11: O deputado Igor Timo, do União de Minas Gerais, relator da medida provisória que destina recursos para os municípios de Minas Gerais atingidos por fortes chuvas este ano, ressaltou a importância do repasse.
13: Entre fevereiro e março deste ano, a nossa Zona da Mata enfrentou um período mais chuvoso da sua história, com um acumulado de 584 milímetros, 4 vezes mais acima da média acumulada. E o resultado foi trágico. Famílias desabrigadas, serviços públicos essenciais interrompidos e comprometidos, o comércio local severamente castigado.
11: As medidas provisórias aprovadas serão agora analisadas pelos plenários da Câmara e do Senado. Da Rádio Câmara de Brasília, Silvia Minhá.
22: Ciência e tecnologia.
14: Merlon Solano, do PT do Piauí, defende a revisão das regras para o funcionamento das apostas esportivas e dos jogos online no Brasil. Para o deputado, a regulamentação atual é insuficiente diante do endividamento crescente das famílias e dos impactos do vício em jogos.
16: Merlon Solano sugere discutir medidas como o aumento da tributação sobre empresas do setor, a restrição da publicidade e até a proibição de determinados jogos. Ele afirma que o país precisa enfrentar o tema como uma questão de saúde pública e proteção financeira.
14: Luiz Lima, do Novo do Rio de Janeiro, defende a regulamentação das apostas esportivas para impedir que a atividade se torne parte permanente da rotina do esporte nacional. O congressista argumenta que a publicidade excessiva estimula a ilusão de ganho fácil.
16: Luiz Lima adverte que a propaganda abusiva das apostas pode comprometer o orçamento de famílias brasileiras. Ele sugere restrições aos anúncios do setor nos mesmos moldes das proibições aplicadas ao mercado de cigarros.
22: Trabalho.
14: Paulão, do PT, manifesta solidariedade aos trabalhadores da Companhia de Abastecimento e Saneamento de Alagoas em

0: básico para defender o fim da escala 6x1 e as jornadas exaustivas de trabalho.
1: Na opinião de Tadeu Venere, reduzir a carga laboral semanal vai devolver ao trabalhador a oportunidade de desenvolvimento pessoal e o direito de estudar. O legislador conclama a sociedade civil a enfrentar o debate e pede que o Senado siga o exemplo da Câmara e aprove a matéria.
0: Transportes. Rodrigo de Castro, do União de Minas Gerais, comemora a inauguração das pontes de Embaúba e da Cachoeira da Usina, que ligam os municípios de Ervália e Muriaé. O congressista ressalta que as obras integram trecho estratégico da BR-356, importante para a conexão entre os estados do Sudeste.
2: É mais um trabalho que nós fizemos que tem uma repercussão muito grande na zona da Mata Mineira, não só nos municípios de Ervália, Rosário da Limeira, São Sebastião da Vargem Alegre, Muriaé, Viçosa, Ponte Nova, mas também é uma estrada que liga ao litoral do Rio de Janeiro e ao litoral do Espírito Santo. Portanto, ela tem uma conotação realmente regional. Agora vamos acompanhar a última etapa, que é a execução da ponte dentro do município de Ervália.
1: Rodrigo de Castro afirma que a entrega das pontes é resultado de articulações iniciadas em 2021, junto ao DENIT e aos ministérios. Ele lembra que a conclusão das obras atende a uma antiga demanda da população local, que conviveu por anos com lama e poeira.
0: Bebeto, do PP do Rio de Janeiro, destaca o avanço das obras na Serra das Araras e na rodovia Presidente Dutra, previstas em contratos de concessão do governo federal. Ele assinala que as intervenções são essenciais para quem se desloca da Baixada Fluminense em direção à capital.
1: Bebeto relata articulações entre governo federal, a concessionária responsável pelos trechos e a Light, para destravar viadutos, alças e duplicações na região. O deputado também pede a revitalização da ferrovia da Baixada, com passarelas, muros de proteção e sinalização nas passagens de nível.
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0: Desenvolvimento Regional. A Câmara criou uma comenda com o nome do Padre Cícero para quem contribuir para o desenvolvimento do Nordeste. O repórter Antônio Vital explica como vai funcionar.
4: A Câmara dos Deputados criou uma honraria a ser concedida a pessoas ou instituições que contribuam para o desenvolvimento social, econômico e cultural da região Nordeste. A condecoração, batizada de Comenda Padre Cícero Romão Batista de Desenvolvimento Regional, será concedida a 5 pessoas ou entidades selecionadas a partir de indicações de deputados e senadores. A homenagem será entregue pela Comissão de Integração Nacional, Desenvolvimento Regional e da Amazônia e pela mesa diretora da Câmara em uma sessão solene todos os anos, no dia 24 de março, data de nascimento de Padre Cícero. O projeto que cria a comenda foi apresentado pelo deputado Luiz Gastão, do PSD do Ceará, e aprovado pelo plenário da Câmara. A relatora do projeto foi a deputada Fernanda Pessoa, do PSD do Ceará. Ela retirou da proposta original a proibição de premiação a pessoas que estejam no exercício de mandato político e seus parentes até o segundo grau. Segundo a relatora, isso torna a comenda democrática e acessível a todos. Padre Cícero morreu em 1934, aos 90 anos de idade, em Juazeiro do Norte, no Ceará, onde exerceu sacerdócio e teve grande influência política. O autor da proposta, deputado Luiz Gastão, defendeu a comenda a quem contribuir para o desenvolvimento do Nordeste e a homenagem a Padre Cícero.
5: Hoje a Câmara fez justiça a um grande nordestino, a um grande brasileiro, que é o Padre Cícero, que foi, acima de tudo, um grande desenvolvimentista, não só para Juazeiro, para todo o Nordeste, referenciado ainda por gerações.
4: Não houve votos contrários à criação da comenda Padre Cícero Romão Batista de Desenvolvimento Regional. Da Rádio Câmara de Brasília, Antônio Vital.
0: Ranieri Paulino, do Republicanos, cumprimenta Dom Edelson Soares Nobre, quinto bispo a assumir a diocese de Guarabira, na Paraíba. Para o congressista, o lema episcopal do sacerdote, em tudo a caridade, reflete a doutrina social da igreja em amparar os mais necessitados.
1: O deputado cumprimenta as autoridades presentes na posse de Dom Edelson e ressalta o papel fundamental do bispado de Guarabira para a região. Ranieri Paulino menciona ainda seu apoio à diocese e suas iniciativas voltadas à valorização da fé e do turismo paraibano.
0: Economia.
1: Pompeu de Matos, do PDT.

0: do Rio Grande do Sul pede a criação de fundos constitucionais para as regiões Sul e Sudeste, nos moldes dos já existentes para o Norte, Nordeste e Centro-Oeste. Segundo ele, a medida promove uma redistribuição mais equilibrada dos recursos federais.
1: Pompeu de Matos diz que os novos fundos destinariam mais de 21 bilhões de reais por ano para cada uma das duas regiões. Ele argumenta que os recursos impulsionariam investimentos, desenvolvimento regional e obras de infraestrutura.
2: Saúde.
0: A Câmara aprovou projeto que permite acesso a linhas de crédito com recursos do FGTS para santas casas e hospitais filantrópicos. O repórter Antônio Vital acompanhou a votação.
3: O plenário da Câmara aprovou o projeto que reabre até 2030 o prazo para que santas casas e hospitais filantrópicos tenham direito a linhas de crédito que usam recursos do FGTS. A lei que trata do Fundo de Garantia por Tempo de Serviço previa o uso desse tipo de crédito para entidades beneficentes apenas até 2022. A reabertura do prazo foi prevista em uma medida provisória editada este ano, mas que perdeu a validade sem ter sido votada pelo Congresso. Por isso, o projeto aprovado, que reproduz o texto da medida provisória, foi apresentado pelo líder do governo na Câmara, deputado Paulo Pimenta, do PT do Rio Grande do Sul. Na justificativa da proposta, ele disse que créditos com recursos do FGTS somaram 3 bilhões de reais e beneficiaram 140 hospitais filantrópicos que prestam serviço ao Sistema Único de Saúde, o SUS. Paulo Pimenta estima que essas linhas de crédito podem reduzir a taxa de juros para santas casas dos atuais 18% para 12%, o que vai ajudar a aliviar a situação financeira dessas entidades, muitas delas endividadas. Além dos hospitais filantrópicos, o projeto também permite que instituições sem fins lucrativos que prestam atendimento a pessoas com deficiência também usem essas linhas de crédito. A condição é que as entidades também atuem para o SUS. O relator do projeto, o deputado Antônio Brito, do PSD da Bahia, diz que as linhas de crédito não comprometem a sustentabilidade financeira do FGTS. Ele explicou a proposta.
4: Esse projeto vem em função da medida provisória de número 1336, que expirou o prazo e que trata das santas casas e hospitais filantrópicos pela possibilidade dessas instituições terem o caixa hospital baseado na lei do FGTS.
3: O projeto foi aprovado de maneira simbólica pelo plenário, sem votos contrários. Para o deputado Hildo Rocha, do MDB no Maranhão, linhas de financiamento com recursos do FGTS beneficiam a saúde do trabalhador.
5: Esse projeto, ele é muito importante, porque o recurso do FGTS, ele tem um juro muito menor, que é um juro menor do mercado, é o do FGTS. O prazo de carência para o início de pagamento é bem elástico, portanto, é recurso do trabalhador que volta em benefício do trabalhador, porque as Santas Casas de Misericórdia atendem justamente os trabalhadores.
3: O projeto que reabre até 2030 o prazo para que hospitais filantrópicos e entidades de assistência a pessoas com deficiência tenham direito a linhas de crédito que usam recursos do FGTS seguiu para análise do Senado. Da Rádio Câmara de Brasília, Antônio Vital.
1: Vavá do Avante de Minas Gerais detalha sua atuação na Comissão de Saúde como relator da Política Nacional de Enfrentamento ao HIV e à AIDS. O legislador avalia que ajudou a construir uma proposta voltada a quem enfrenta dificuldade para manter o tratamento.
0: Vavá defende a criação de um auxílio deslocamento financeiro para viabilizar o transporte de pacientes que residem longe dos centros médicos especializados. Ele argumenta que o benefício combate o abandono terapêutico, reduzindo barreiras socioeconômicas e geográficas no acesso ao SUS.
2: Direitos Humanos.
1: Luiz Couto, do PT da Paraíba, defende projeto que cria a Política Nacional de Prevenção de Quedas entre Pessoas Idosas. O deputado argumenta que o objetivo é reduzir acidentes, preservar a autonomia dos idosos e orientar ações de prevenção e acompanhamento em todo o país.
0: Segundo Luiz Couto, o projeto organiza medidas de prevenção, acompanhamento e conscientização para evitar quedas que podem provocar perda de mobilidade, internações e outras complicações de saúde. O texto já foi aprovado em duas comissões da Câmara.
2: Justiça.
1: A Câmara aprovou proposta que cria um Sistema Nacional de Enfrentamento da Violência contra Meninas e Mulheres. A repórter Daniela Lessa acompanhou a votação.
6: O Brasil chora com a morte de nossas mulheres, infelizmente, todos os dias, e gostaria, antes de promover a leitura do parecer por parte da deputada Jandira Fegali, pediu um minuto de silêncio em favor da senhora recentemente assassinada, a qual foi encontrada com seu filho amamentando enquanto agonizava nos seus últimos momentos.
2: Foi com um minuto de silêncio por uma vítima de feminicídio que o presidente da Câmara, Hugo Mota, iniciou a votação do projeto que cria o Sistema Nacional de Enfrentamento da Violência contra Meninas e Mulheres e prevê recursos para ações de combate ao feminicídio e de proteção à vida de meninas e mulheres. Nesta semana, em Cataguases, Minas Gerais, uma mulher foi encontrada morta em casa, enquanto seu filho de 2 anos dormia em um quarto e uma bebê de 1 ano ainda mamava em seu peito. O marido foi preso acusado de feminicídio. Pelo texto aprovado, o sistema de enfrentamento será organizado pelo Ministério das Mulheres, em colaboração com estados e municípios. O dinheiro para financiar as ações virá principalmente do PROPAG, o Programa de Pleno Pagamento de Dívidas dos Estados, que permite aos estados renegociarem dívidas com a União, em troca de compromissos, como a realização de investimentos. No mínimo 10% desses recursos deverão ser aplicados no Plano de Ação de Enfrentamento da Violência contra Meninas e Mulheres. A relatora da proposta, deputada Jandira Fegali, do PCdoB do Rio de Janeiro, destacou que esse financiamento garantirá recursos por 10 anos.
7: E nós estamos agora colocando 1,5 bilhão de recursos existentes por ano por 10 anos. São recursos que estarão inseridos no PROPAG, como também no Fundo de Segurança Pública, para que a gente possa fazer com que os estados e os municípios, em ação integrada, possam agir na prevenção e também na responsabilização dos homens violentos deste país, que não conseguem compreender que essa relação é de igualdade, não de submissão.
2: A deputada Soraya Santos, do PL do Rio de Janeiro, também celebrou a garantia de recursos financeiros.
8: E quero chamar mais uma vez a atenção para a virtude desse projeto, que garante recursos. Não há política pública, não basta dizer que eu sou a favor do combate ao feminicídio, se não tiver dinheiro.
2: Para os demais estados que não estiverem no PROPAG, poderão ser usados outros recursos já destinados a ações de combate à violência contra a mulher. Os recursos poderão ser aplicados em ações de prevenção e enfrentamento da violência, fortalecimento da rede de atendimento às mulheres e políticas de educação para combater a cultura de violência contra meninas e mulheres, especialmente voltadas para homens e meninos. O texto também prevê medidas de enfrentamento à violência digital. O projeto que cria o Sistema Nacional de Enfrentamento da Violência contra Meninas e Mulheres, com verbas garantidas para as ações, agora será analisado no Senado. Da Rádio Câmara de Brasília, Daniele Lessa.
1: Segurança Pública.
0: Roberto Fraga, do PL do Distrito Federal, critica a demora do Senado em analisar propostas aprovadas pela Câmara, como a redução da maioridade penal. Segundo o deputado, a falta de votação dessas matérias prejudica o combate ao crime organizado.
9: Na visão de Roberto Fraga, a redução da maioridade penal é fundamental para o enfrentamento da criminalidade. Ele sustenta que o tema é um anseio antigo da população.
0: Sérgio Turra, do PP do Rio Grande do Sul, critica a decisão que autorizou a busca e apreensão na residência de Jair Bolsonaro. Na avaliação do deputado, a medida foi desnecessária, desproporcional e representa perseguição política e abuso de poder.
9: Sérgio Turra também questiona a imparcialidade do ministro responsável pelo caso, Alexandre de Moraes, afirmando que não deveria conduzir processos relacionados aos atos de 8 de janeiro. O deputado manifesta ainda solidariedade ao ex-presidente e defende limites à atuação do judiciário.
0: Alfredo Gaspar, do PL de Alagoas, critica o andamento das investigações sobre fraudes no INSS. O deputado afirma que pessoas ligadas ao governo deveriam ser investigadas com o mesmo rigor aplicado a outros casos que envolvem agentes públicos da oposição.
9: Alfredo Gaspar também contesta o mandado de busca e apreensão realizado hoje na casa do ex-presidente Jair Bolsonaro. Na avaliação do parlamentar, há tratamento desigual por parte das instituições responsáveis pelas investigações e pelo judiciário. Homenagem.
0: Coronel Assis, do PL de Mato Grosso, condena as declarações de uma promotora de justiça sobre manifestações religiosas em um evento público. De acordo com o deputado, a liberdade de professar a fé é garantida pela Constituição e não pode ser restringida por agentes públicos.
9: O parlamentar lembra que o Estado brasileiro é laico, mas não antirreligioso, e defende o respeito às manifestações de fé da população. Coronel Assis também pede uma moção de repúdio à promotora e cobra a preservação da liberdade religiosa. religiosa no país.
0: Termina agora o Jornal Câmara dos Deputados, produzido pela Rádio Câmara, com trabalhos técnicos de Everson Urani e apresentação de José Carlos Andrade e Márcio Aquilissardi. Uma boa noite para você.
9: Uma ótima noite. A Voz do Brasil volta amanhã. Você ouviu A Voz do Brasil. 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

0: 9:58.
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9: Esse final de semana, por volta das 2 horas da manhã, um conhecido estava passando pela rua Ville Bart e foi parado na blitz da lei seca. O sargento da PM chegou ao cidadão e pediu que ele fizesse o teste do etilômetro, o famoso bafômetro. E ele, como cidadão de bem, o fez. Dito e feito, deu acima do permitido por lei. Aí começou o problema. Ele questionou se o aparelho, o bafômetro, tinha o selo do Inmetro. Recebeu uma resposta negativa. Ele exigiu que sua esposa, que estava na sua companhia, fizesse o mesmo teste. O sargento concordou, novamente, deu acima do permitido. Né? Fizeram o teste na mulher e deu acima do permitido.
10: E os dois bêbados.
9: O cara não satisfeito. médico, cara. Aparelho disse que estava adulterado porque não tinha o selo de qualidade. Ele acordou seu filho de 6 anos, que estava dormindo no banco de trás, e exigiu que o sargento fizesse o exame também do seu filho.
4: Bah,
9: e assim foi feito. Novamente, deu absurdamente acima do permitido.
4: Meu Deus, não pode
9: uma
4: ser
9: criança
4: verdade,
9: de 6 anos. E ele questionou que o aparelho estava errado. Na dúvida, não tem problema. O sargento liberou o cara, né? Chegando em casa, ele falou pra mulher: depois tu reclame que eu dou cachaça pro piá. Se ele não bebesse, nós tava fodido.
4: Coitado.
10: Vai. Conhecer mulher que tem.
11: Amor, opa, tu sabia que em outros países você não sabe quem é a tua esposa até você se casar?
12: Mas isso aí é assim em todo lugar, né? Aqui também é assim, todo lugar, é. Mulher, até que tu não casa com ela, e sei que casou. Todo lugar assim, tu só conhece depois que casa.
4: É.
10: É. A cara dela. Vai reclamar do quê? Vamos lá, casal também.
13: Por que será que no dia dos namorados vende mais presente que no dia das mães?
10: Mano, que perguntinha.
14: Sei lá, velho. Deve ser porque mãe a gente só tem um.
10: O enterro amanhã.
9: Ah, não.
10: Vamos ver.
15: Dois mineiros encontraram assim na rua.
10: Aí o Christian Ralph contando piada.
9: Dois mineiros.
10: Essa é boa. Silvio Santos.
9: É boa.
15: Dois mineiros encontraram assim na rua. Amigos há muito tempo, tal, só que um rico e um pobre.
10: Uhum.
15: Aí o rico virou e tal, falou assim: você tá sabendo tarde o curso de inglês? Tem aí agora na rádio?
10: Curso de inglês.
15: Um curso de inglês.
10: Curso de inglês.
15: Curso de inglês. É, ensina a falar inglês assim, o outro, mas não acredita. Ele falou: você fica 30 dias na beirada do rádio, aprende a falar inglês de uma hora pra outra.
4: É verdade.
10: Curso de inglês.
15: Ele falou assim: então vamos comprar um rádio. Ele falou: não tem muitas posses, não, que o outro era pobre, né? Ele falou: não, mas eu compro.
10: Inglês.
15: Aí o rico foi e comprou um estéreo. Sabe, um som maravilhoso. Tinha até antena parabólica.
10: Olha
15: o som
10: aí,
15: do
10: cara.
15: O pobre, coitadinho, não tinha muita, né? Sabe como é que é? Cascalho. Comprou aqueles radinhos, aqueles motorrádios amarelinhos, aqueles meia pilha, aqueles.
10: Lembra?
15: Aí depois foram embora.
10: Daí.
15: Depois de um mês, os dois encontraram na rua, aí o rico chegou pra fazer uma pose do outro lado da rua. Hello, my friend, how are you? Aí o pobre do outro lado respondeu.
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0: 10h22.
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0: 10h38.
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0: 11-1.
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0: 11:05.
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3: Você também sente menos sede nos dias frios? 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A hidratação adequada ajuda no funcionamento do intestino, na circulação sanguínea, na disposição e até na saúde da pele. 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

0: 11 e 17.
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0: 11:33.
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0: 11:47.
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2: 5 horas. Muito bom dia. Estamos começando mais um programa Nativismo. Aqui pela Rádio Top 104 FM, São Miguel do Oeste, Santa Catarina, Brasil. E também retransmitindo pela Rádio Jaboti 99.3 FM em São Pedro, província de Misiones, da Argentina. Programa Nativismo vai ao ar de segunda a sábado, das 5 da manhã até 15 para as 8 da manhã. Então você que está com o rádio ligado, você que está me acompanhando pela internet, a partir das 6:30 da manhã, também transmissão pelo Facebook. Um bom dia, uma boa quinta-feira, hoje dia 9 de julho de 2026. E vamos começar a nossa programação com a oração da serenidade. Concedei-nos, Senhor, a serenidade necessária para aceitarmos as coisas que não podemos modificar. Coragem para modificar aquelas que podemos. E sabedoria para distinguir umas das outras. 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Então a todos mais uma vez, nosso muito bom dia. 5 horas 2 minutos, temperatura nesse momento aqui no estúdio marcando 11 graus. E o saudoso Teixeirinha canta para nós, Sombra do Arvoredo.

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Che barbaridade. Não, Rui Carlos Ávila. O Rui Carlos Ávila cantou Seu Amor Anda Distante. E o saudoso Teixeirinha cantou Sombra do Arvoredo. É o nativismo. Agora então vamos à previsão do tempo para ver, segundo o Climatempo, como o tempo vai se comportar de hoje até domingo. Portanto, hoje, quinta-feira, dia 9, dia de sol, tempo bom, temperatura mínima 7 graus e a máxima 23 graus. A temperatura nesse momento aqui no estúdio está marcando 11 graus centígrados. Vamos ver a previsão do tempo para amanhã, dia 10, sexta-feira. Pode chover 3,1 milímetro. Temperatura mínima 14 graus e a máxima 22 graus. Previsão para sábado, dia 11. Pode chover 22 milímetros. Temperatura mínima 15 graus, máxima 21 graus. E previsão para domingo, dia 12, pode dar uma garoa de 1 milímetro, temperatura mínima 13 graus e a máxima 19 graus. Esta é a previsão segundo o Climatempo. Vamos recapitular? Então vamos lá. Então, segundo o Climatempo, marca que hoje, quinta-feira, tempo bom, sexta, chove 3,1 milímetros, sábado chove 22 milímetros e domingo chove 1 milímetro. Esta é a previsão, segundo o Climatempo. 5 horas, 13 minutos, temperatura 11 graus. Agora sim, Tia Barbaridade canta para nós. Lembrança do passado.

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1: Tchê barbaridade! Homenageando então o saudoso Gildo de Freitas, lembrança do passado.
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1: 5 horas 17 minutos, temperatura 11 graus.
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1: Muito bom dia, meus amigos. Agora são 5 horas 19 minutos, temperatura 11 graus centígrados nesta manhã. Lembrando que o nosso programa é ao vivo todas as manhãs, né? Então você quer mandar tua mensagem pelo WhatsApp pedindo a tua música ou falando da cidade que você está me acompanhando, é no 49-991-71-1049. Vou repetir, 49-991-71-1049. Então você pode mandar a tua mensagem falando da cidade que você está me acompanhando ou está passando aqui por São Miguel, você é caminhoneiro, você está de carro, né? Passando aqui pela região do Extremo Oeste, quer mandar a tua mensagem, teria o maior prazer em atender você. Ah, quer que eu repita o telefone? 49-991-71-1049, tá bom? E manda a cidade que você está me acompanhando ou a música que você queira escutar, terei o maior prazer em atender você. Um abraço aí pro Dirceu Lourenço Soares da Cunha, Natanael Ross, Welton Galeise, a Gasola Projetados, o Daniel Medina Júnior, o Vitalino Machiello, o Gilvano Menezes lá em São Lourenço do Oeste, a Cádia Câmara, o Daltro Narciso também, um abraço. E os demais amigos aí que estão através do rádio também, um bom dia. Uma boa quinta-feira. Os tiranos cantam para nós, bombeando a espuma do mate.

0: Os tiranos cantaram para nós, bombeando a espuma do mate. BBI 904, 5:24, temperatura 11 graus.
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0: Muito bom dia, meus amigos. Agora são 5:29. A temperatura marcando 11 graus centígrados. Um bom dia aí para todos os amigos madrugadores que estão através do rádio, através da internet nos acompanhando. Um bom dia, uma boa quinta-feira. E vamos trazendo para cantar para nós Oswaldinho e Carlos Magrão, Nas Manhãs do Sul do Mundo.

0: Os serranos cantando para nós, criado em galpão. E Oswaldir e Carlos Magrão cantaram Nas Manhãs do Sul do Mundo. 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
0: 5:40. A temperatura está em 11 graus centígrados nessa manhã. Um abraço aí pro meu amigo Paulo Sérgio. O Diego Loura. O Luiz Carlos Poleto. A Marlene Piccoli. Também aí o Isa Sérgio Vieira. Odete Santana. O Enio. E a Lorizete Wolfart. A Neide Blasi. E os demais amigos madrugadores que estão através do rádio também nos acompanhando. Um bom dia. Uma boa quinta-feira. Saudoso Porca Véia canta. Lembrança.

0: Prisca Greco, cantando para nós A Hora do Sétimo Anjo. E o saudoso Porca Véia cantou Lembranças. Top 104. 5 horas 50 minutos, temperatura 11 graus.
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4: Muito bom dia, meus amigos. Agora são 5 horas e 56 minutos, temperatura 11 graus. E vamos conversar então hoje com o Dr. Rafael, do Centro Odontológico Única. Bom dia, doutor Rafael.
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4: Valeu, doutor, um abraço. E os reis do fandango cantam para nós, para quem mateia solito.

Os reis do fandango cantaram para nós, para quem mateia solito. Agora são 6 horas 5 minutos, temperatura 11 graus centígrados. Quero mandar um abraço aí para o meu amigo Júnior Stefanon. E também lá para o Vitor, também para o Guilherme. Então já na escuta, né? Bom dia. Tu viu que nós fechamos lá então para ir na festa da Linha Olímpio, né, Júnior? Então se encontramos por lá, né? Então tá bueno. E então vamos trazendo música para toda a família Stefanon, os amigos aí de Guaraciaba, que sempre estão nos acompanhando, né? Um bom dia a todos. Mais uma vez aí, vou falar então com o Vitor e com o Guilherme, que são filhos do Júnior, né? Bom dia, Vitor! Bom dia, Guilherme! Tudo certo? Estão se preparando aí para ir para aula, é? Então tá bom. Então um abraço para vocês, uma boa aula. E vamos trazendo para a Sandiada Buena. O Leonel Gomes cantando Churrasco de Fronteira.

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0: O Leonel Gomes cantou pra nós Churrasco de Fronteira. Seis horas, 10 minutos, temperatura 11 graus.
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0: Muito bom dia, meus amigos. Agora são 6:15. A temperatura está em 11 graus centígrados. Um abraço aí para o meu amigo Luiz Clauk, lá em Romelândia, toda a família Clauk e os demais amigos de Romelândia lá. Um grande abraço para todos. Meu amigo Wildo, da dupla Canarinho Beija-Flor, como é que tá, Wildo? Tudo certo? Meu amigo Mauro Aquino também tá por aqui. O André Dresch, o Davi Luiz Anon, a Marga Raffel, a Marivone Jaroszewski, o Daltro Narciso, e os demais amigos, um bom dia a todos. Obrigado aí pela companhia. Marco Lima canta Uma Pátria na Estampa.

0: A Marinês Siqueira cantou para nós Madrugada. E o Marco Lima cantou Uma Pátria na Estampa. Seis horas, 23 minutos, temperatura 11 graus.
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6: Muito bom dia, meus amigos. Agora são 6 horas 30. Acho que botar no ar aqui o programa pelo Facebook, né? Estava aqui distraído olhando umas notícias aqui na internet e esqueci de colocar no ar o programa Nativismo. Mas agora está no ar. Já está indo pro ar, né? Então, muito bom dia a todos, sou o Rudimar Francisco, agora está no ar. Sou o Rudimar Francisco, estou apresentando o programa Nativismo, aqui pela Rádio Top 104 FM, São Miguel do Oeste, Santa Catarina, Brasil, e também retransmitindo pela Rádio Iabuti, 99.3 FM em São Pedro, província de Misiones, na Argentina. O programa Nativismo vai ao ar de segunda a sábado, das 5 da manhã, até 15 para as 8 da manhã. Então você que está com o rádio ligado desde as 5 horas ou me acompanhando pela internet e a partir de agora também me acompanhando pelo Facebook, um bom dia, uma boa quinta-feira, hoje dia 9 de julho de 2026. Então, um bom dia a todos, muito obrigado aí pela companhia. E vamos trazendo música, o saudoso Leonardo juntamente com o grupo Rodeio, cantam Sistema Antigo.

0: Saudoso Leonardo, juntamente com o Grupo Rodeio, cantaram Sistema Antigo. 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
0: 6:38, temperatura 11 graus. Um abraço aí pro meu amigo Didi, que é o eletricista, né? Atende São Miguel e região, né? Como é que tá, meu amigo Didi? Tudo certo? Um grande abraço para você. É um bom trabalho e uma boa quinta-feira. Também quero mandar um abraço aí para o meu amigo Leandro Vendramin. Desculpa. O Ayrton Canei, Lorena Poleto Zanella, Fernando da Mecânica Street, a toda a família, um grande abraço. Também aí, mandar um abraço para o meu amigo Gilvani, lá em Tenente Portela, e também para a Marinê Siqueira, né? Um bom dia para vocês aí, uma ótima quinta-feira. E o Joca Martins canta para nós, Pelos.
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1: O saudoso João Chagas Leite cantou para nós Bom Dia. Também cantou para nós aí o Joca Martins Pelos. 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
11: Muito bom dia, meus amigos. Agora são 6 horas 59 minutos. Temperatura está marcando 10 graus centígrados nesta manhã de quinta-feira. Quero mandar uns abraços aí para o pessoal que está nos acompanhando pelo rádio, pela internet ou pelo Facebook, né? Muito obrigado aí pela companhia. Um abraço aí para o Fernando Benedetti, o Vander Gruber e a Dona Dulce, Luiz Bianchi, o Jamir Okai. Também está por aqui o Guilherme de Luca, Dr. Jardelis Bruzi, meu amigo Pereira, o Alexandro Belato, o Luiz Carlos Schneider, homem de transporte escolar, o Claudio de Andrade, o Chico. Também aí os demais amigos que estão nos acompanhando pelo rádio também. Meu amigo Junico, aí da Rede Tintas, um abraço. E os demais amigos aí, um bom dia a todos. Uma boa quinta-feira. Jarre Terres canta para nós, galopeando chuva e frio.

0: Grupo Quero Quero cantou para nós Sorrio Grande. Também cantou para nós Jair Terres, Galopeando Chuva e Frio.
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0: 7:08, temperatura 10 graus. 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
0: Muito bom dia, meus amigos. Agora são 7 horas 15 minutos. A temperatura marcando 10 graus centígrados nesta manhã. Quero mandar uns abraços para o pessoal que está nos acompanhando pelo rádio e pela internet. Meu amigo João Jefferson Klaus, bom dia. Também os demais amigos aí que estão nos acompanhando através do rádio, um bom dia a todos. Obrigado aí pela companhia. Vamos trazendo música, vamos trazendo para cantar para nós o grupo Querência, Vaneira, a Moda Véia.
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0: Muito bem, cantou pra nós aí o grupo Querência, Vaneira, A Moda Véia.
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0: 7 horas 19 minutos, temperatura 10 graus. 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
7: Muito bom dia, meus amigos. Agora são 7:27, temperatura 10 graus. Um abraço lá pro meu amigo João Simonetti, lá no Capão da Canoa. Também abraço aí para o Adão Silveira, Neca Canei, o meu amigo Juca e os demais amigos aí que estão sempre nos acompanhando pelo rádio, pela internet ou pelo Facebook. Muito obrigado aí pela companhia. Uma ótima quinta-feira. E o Grupo Rodeio canta De Tanto Pelhar.
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0: Grupo Rodeio cantou para nós De Tanto Pelhar. 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
0: 7:38. A temperatura 10 graus centígrados. 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Agora vamos para os abraços. Um abraço aí para o Jaimir Benedetti, o Jason Terres, a Vaine Hoffman, e os demais amigos aí que estão sempre nos acompanhando pelo rádio, pela internet ou pelo Facebook. Obrigado aí pela companhia. Obrigado por estarem aí nos acompanhando. Roosevelt Silva, como é que está, Roosevelt? Roosevelt é um dos grandes comunicadores aqui do sul do Brasil, né? Está lá para o litoral, mas já ele, a família dele é oriunda aqui de São Miguel, né? Ele morou, nasceu, se criou aqui em São Miguel e agora está lá para o litoral. Um grande comunicador, grande radialista, grande orador aí, palestrante. Um abraço, Roosevelt. E vamos trazendo música. Jorge Guedes e família cantam para nós Nego Betão.
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Muito bem, meus amigos, estamos chegando a mais um final do programa Nativismo. Agradecendo a você que está me acompanhando desde as 5 horas pelo rádio, pela internet. E a partir das 6:30 da manhã, também me acompanhando pelo Facebook. Muito obrigado, desejando a todos uma ótima quinta-feira. 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Todos mais uma vez um grande abraço do Rudimar Francisco, uma ótima quinta-feira e até amanhã.

0: 7 horas 45 minutos, temperatura 10 graus. 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
9: Oi, bom dia pra você, são pontualmente 8 horas. Manhã de quinta-feira, 9 de julho de 2026. Que tempo bom em todo o oeste, extremo oeste catarinense. E aí, como é que você tá? Tudo bem contigo?
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9: Legal, então tá tudo bem comigo também. Eu sou Gelson Silva, em sintonia com você sempre até o meio-dia aqui no som da Top 104. 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Suroeste do Paraná e para o mundo todo, no peperi.com.br. Bom, e a partir de agora a gente vai chamar o Top List, né? A gente vai abrir o Top List. Um pouco da história da memória da Top 104, edição 1 de hoje, com patrocínio de refrigeração Spengler, CJM Construtora Incorporadora, Instituto Bela Visão e CDL São Miguel do Oeste.

0: Som da Top 104 Ira, vida passageira. Engenheiros Havaí, o preço. E Dani Carlos, coisas que eu sei. Abrindo o Top List, um pouco da história, da memória da Top 104, edição 1, nessa manhã de quinta-feira, 8 horas e 14 minutos. 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
0: 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Temperatura em São Miguel do Oeste em 11 graus e a informação era Supremos. 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
0: 8:20. 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A gente vai ao vivo a São Joaquim na Climaterra para conversar com ele, Ronaldo Coutinho. Bom dia, Ronaldo.
11: Bom dia, doutor.
0: Ronaldo, temperatura em São Miguel do Oeste em 11 graus nesse momento. Dia lindo, sol aí fora, né? Já esquentou bastante. Isso significa que vem mais calor e a chuva chega no final de semana aqui para nós?
11: Ainda bem que o sol tá lá fora, né? Se tivesse aí dentro ia ser bem problemático.
0: Pois é, eu não sei se eu prefiro, eu acho que eu prefiro ele aqui dentro. Bem pertinho de mim, eu gosto dele. Se ele ficasse mais pertinho de mim, seria melhor.
11: Então tá, eu vou te dar uma passagem de ida lá pra Mercúrio.
0: Bah,
11: aí tu vai ver ele bem grandão.
0: Bem de pertinho.
11: É, o tempo segue no geral. Bom, hoje fez frio, principalmente nas baixadas, ó. Em Guaraciaba chegou a 0,4 positivo, ali na região de Porã do Oeste deu 0,1 negativo, Maravilha na faixa de 1. Em compensação, os topos ficaram na faixa de 8, 10 graus, é o caso de vocês. Em alguns pontos da cidade deve ter dado de 3 a 5 graus. E a tarde fica bem agradável. Floripa deu 4,9 hoje. E a tendência é tempo bom hoje. Amanhã pode ter chuva, tanto de manhã quanto à tarde, temperatura mais amena. No decorrer do sábado também chuva, trovada, período de melhora. Vai melhorando no domingo à tarde, esfria e volta a ter chance de geada segunda, terça e talvez quarta-feira. da Climatea, Ronaldo Coutinho.
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7: 8:28, de volta no som da Top 104, trazendo um pouco da história, da memória da Top 104. 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

0: Pra fechar o Top List, Donovan Frankenheiter, It Don't Matter, Adam Lambert, What Do You Offer Me, Jota Quest 6:30, fechando o Top List, a lista das músicas dos anos 80, anos 90, anos 2000, que fizeram parte, com certeza, da história da Top 104. 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Temperatura em São Miguel do Oeste é de 11 graus e meio. 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
1: Foi bom dia para você, são 8:56. Manhã de quinta-feira, 9 de julho de 2026. De tempo bom em São Miguel do Oeste, sol brilha e fora, temperatura nesse momento em São Miguel do Oeste é de 13,5 graus. E aí, como é que você tá? Tudo bem contigo? Legal, então tá tudo bem comigo também. Eu sou Gelson Silva, em sintonia com você sempre até o meio-dia no som da Top 104. 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E a gente fala pelo 104,9. A nossa frequência clássica no FM para todo o Grande Oeste de Santa Catarina, parte do Noroeste do Rio Grande do Sul, Suroeste do Paraná e pro mundo todo no peperi.com.br. Bora juntos fazer a programação da Top 104 na manhã de quinta-feira. Chama no WhatsApp aí, 99171-1049.

0: A minha rádio é top do Jaquete, Sem Sol, Anitta e Ponto de Equilíbrio, Deus Existe. 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
6: A minha rádio é top, 9 horas e 10 minutos. Manhã de sol nesta quinta-feira, aqui em São Miguel do Oeste, em todo o extremo oeste catarinense. 14 graus a temperatura. 991711049 para te fazer junto com a Top 104 da programação. 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

minha rádio é top, Capital Inicial e Marina Senna, Natasha e Alex Oren com Ordinary na programação da Top 104 com a gente. 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

também a rádio Top Naked, Better Days, Rosa Lincoln, Snap. 9 horas e 26 minutos. 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

0: Rádio é Top, Gabriel Elias. Fiz esse som pra você. Legal, né? 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

0: é a Rádio Top, Alok, Clementine, Douglas, Body Talk, Vitor Clay, de novo, Gustavo Lima, Assunto que Dói, Menos é Mais, Coração Partido, na manhã de quinta-feira de tempo bom em São Miguel do Oeste, 15 graus e meio de temperatura em São Miguel do Oeste, Meiote Estética Automotiva de São Miguel, possui máquina de oxisanitização para acabar com as bactérias, fungos e odores do seu veículo, deixando 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
4: A canela é presença garantida nas receitas de inverno. 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
2: O que é mais rápido, o raio ou a luz?
3: A diarreia, porque cheguei em casa como um raio, acendi a luz e já tinha me cagado.
4: amigo.
25: Ah, o Brasil. Tá, entendi. Ah, o símbolo da...
26: do Ipiranga, mas é pra cidade. E um pouco povo ressobrado, retomado. E o sol da liberdade vai foge do...
25: É o Caneta Azul?
4: O sol da liberdade, bairro Fuki.
25: Escuta aí. Vai começar o jogo.

0: E o sol da liberdade vai fugindo.
1: Amante também ganha presente no dia dos namorados, tá?
2: Então.
1: Tô brincando.
3: V-A.
4: Vá.
3: De novo, V-A.
4: Vá.
3: C-A.
4: Cá.
3: C-A.
2: V-A.
4: Cá.
3: Muito bem, de novo, V-A.
4: Vá.
3: V-A.
4: Vá.
3: C-A.
4: Cá.
3: C-A.
4: Cá.
3: Vá.
4: Cá.
3: Isso, de novo.
2: Ela aponta as sílabas, ele repete.
3: É um animal, que bicho é?
5: Ela tá apontando as sílabas.
2: Que bicho que é?
5: Que bicho que é?
3: Esse?
4: Tatu?
3: V-A?
6: Um tatu?
3: Tem outro?
6: Um tatu?
3: Que
7: bosta. V-A? Seaca? Vaca? Que bicho é esse?
5: É melhor aquela. A, B, que bicho que é marimbondo.
7: Vamos ver o final é bom.
2: Meu Deus.
7: Os caras eu conheci pessoalmente lá em Tunápolis. Os caras aqui.
8: Aí os dois alemão estavam no hospício, né?
2: No hospício.
8: De um olhou pro outro assim e disse, mas eu tô enjoado já nesse hospício.
7: É.
8: E o outro disse, então vamos fugir. Eu disse, então, é, vamos fugir. Eu também,
7: é, vamos fugir.
8: Ele disse, então vamos fazer o seguinte, vamos planejar a fuga.
2: A fuga.
8: Como é que vamos fazer?
7: Sim.
8: Ele disse, tu... Ele disse, então tu vai lá fora, tu vê como é que é o muro desse hospício. Se ele é bem alto,
7: hospício,
8: a gente faz um buraco por baixo e foge. Se ele não é tão alto, constrói uma escada e pulamos por cima. Tá bom, então tu vai lá ver. Vamos planejar a buga.
7: E foi.
8: Passou uns minutos, o alemão foi lá ver, de repente ele voltou a cabeça baixa e disse, não podemos fugir. Eu disse, por quê? Não tem muro.
5: Boa, muito boa. 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
14: O Grêmio confirmou em nota divulgada nesta terça-feira que vendeu o atacante Arezzo ao Peñarol. O clube uruguaio exerceu a opção de compra prevista em contrato de empréstimo. O centroavante assinou com a equipe uruguaia até 2029. O Grêmio contratou Arezzo junto ao Granada da Espanha em julho de 2024 e pagou cerca de 3 milhões de euros. O River Plate do Uruguai detém 50% do jogador, mas o atleta nunca foi titular do clube gaúcho. 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
13: Hora de interagir com a audiência da Top 104 e premiar também a audiência da Top 104. 991711049. 991711049. Você sabe que você vai ficar concorrendo a ingresso pro cinema, ingresso pro Arraiá do Duda, que é nesse sábado agora na Faísmo, né? E também milkshake, chique em sorvetes. 991711049. 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E toda sexta tem sorteio de um copo Stanley personalizado da Vivanet Telecom em uma das edições aqui do Inter Music, tá bom? Bora conhecer as duas músicas. A música 1 é essa aqui, ó.

0: Camo.
1: Musical vem com Dominique Farke, Baby Doll. 991711049, Dominique Farke, Baby Doll, música 1, Intermusic, e a 2 é essa aqui, ó.
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1: Música 2 vem com Lola Young, Messi. Decide essa parada aí. 991711049, Dominique Fike, Baby Doll, a música 1. Boa 2, Lola Young, Messi. 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

0: Carla Young, Messi. E rolou também Dominic Fike com Baby Doll. Os dois sons do Intermissão aqui na programação da Top 104 na manhã de quinta-feira. 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E toda sexta-feira tem sorteio de um copo Stanley personalizado da VivaNet Telecom em uma das edições aqui do Intermusic. 10h47, atenção motorista, recebeu uma multa e acha que a decisão foi injusta, então chegou a hora de chamar o VAR do trânsito. 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Bora pro resultado do Intermusic? Bom, só se for agora. Então, quem se deu bem nessa edição e acaba de faturar o ingresso pro cinema, milkshake, chiquinho, sorvetes, mais ingresso pro Arraiá do Duda, é a Denise Daltoé Trenhago. Denise Daltoé Trenhago, tem que passar aqui na Top 104 em horário comercial pra retirar os teus prêmios, tá bom, Denise? E a música vencedora é essa aqui, ó.
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Dominique Fike, Baby Doll, a vencedora do Inter Music, na programação da Top 104, nesta manhã de quinta-feira. De tempo bom, de sol, a temperatura começou a dar uma reagida legal, né? Mas isso significa que a chuva, sei lá, vai vir amanhã, vai vir sábado. Final de semana vai ser aquela meleca de novo. E semana que vem esfria. Bom, né? 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

0: 11:08. E aí, gurizada, tudo beleza? Temperatura em elevação no centro de São Miguel, agora na casa dos 18 graus. Vem chuva por aí, né? Segundo a previsão. Vamos lá, mas o clima na top é legal o tempo todo. Sou Arno Costa contigo a partir de agora. A gente vai junto até as 14h em companhia das melhores. Top sucesso no ar a partir de agora. Novidades e outras cositas mais da programação para você. 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Em São Miguel, o telefone é o 3621-1642 e o Top Sucesso está começando com o Maroon 5.
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0: Taylor Swift, I knew it, I knew. Maroon 5, Heroin. As duas primeiras do Top Sucesso aqui na Top. Tá na Top agora 11h15. 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
1: News Esportes. Vem aí as quartas de final da Copa do Mundo de Futebol. Hoje, às 17 horas, jogam França e Marrocos brigando pela primeira vaga na semifinal. Na sexta-feira, tem Espanha e Bélgica às 16 horas. No sábado, às 18 horas, Noruega e Inglaterra. E ainda sábado, às 22 horas, jogam Argentina e Suíça. 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

0: 11 horas 23 minutos. 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

0: Tá na Top, agora 11h29. 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Temperatura agora na casa dos 18 graus. 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

0: 11 horas 42 minutos. 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

0: 50 minutos, fechando o Top Sucesso, agradecendo sempre a Piscina São Miguel, Farmácia São Bento e Léo Cell Telecom.
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9: 12:04, 19 graus a temperatura no centro de São Miguel. Bom almoço pra ti que tá ligado na Torre, Suarno Costa contigo. 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

0: E a gente não podia começar de outro jeito hoje o Top List, né? Faleceu o Gaynor Sullivan, conhecida mundialmente pelo pseudônimo de Bonnie Tyler. Cantora, compositora, conquistou proeminência global, né? Um dos maiores ícones da transição entre o pop e o rock. E música country e baladas, né? Vozeirão. Nos deixou aos 75 anos, não podia ser diferente. Tem que tocar um som dela, né? Que eu sou muito fã.
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0: Essa versão Ítalo Disco, que saiu em 1999, foi eternizada com uma versão pra pista, né? De Bonnie Tyler, de It's a Hurry. Com vocês, Bonnie Tyler, e descanse.

0: Sonzeira, Mother Talking com You and Me. A gente abriu com Bonnie Tyler, It's a Heartache, que infelizmente nos deixou 75 anos. Esse é o Top List, as velhinhas da programação da Top. Vamos pro intervalo rapidinho. Um abração aí pro Nilson. Grande abraço, tá ligado aí na Top. Tá na Top agora, 12h16. 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
7: É, já estamos de volta, Top List, as velhinhas da programação da Top 104 nessa edição, sempre com clínica do aparelho digestivo, Dr. Luciano Trombini. 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As velhinhas da programação. Um abração aí, meu amigo Cristiano Rodrigues. Quem mais aqui? A Evelyn, a Tabita aqui de São Miguel. O Nilson, a rapaziada lá da Tec, estão sempre ligados aqui na Top. Quem mais aqui? Oswaldo ali de Iporã do Oeste, ligado na Top Online. A Fátima, o Ismael, quem mais aqui? O Marcelo, a Elisandra, a Noeli, o Adão, quem mais aqui? O Fabiano, gurizada ligada no Top List, que segue com o Banham.
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0: Please, Should the Fortations com Earthquake. Você ouviu também Bonnie M, Rivers of Babylon. As velhinhas da programação da Top em sua segunda edição, sempre com o Dr. Luciano Trombini, cirurgião do aparelho digestivo. Intervalo e a gente já volta. Tá na Top agora, 12h31. 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
9: De volta na Top, 12 horas 41 minutos. 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

0: Fechando o Top List.
1: Chip 4.
0: Lugans, Footloose. Lips Incorporation, Funk Utah, Ives, Avot Triangle, New Order. Top List, sempre com o clínico do aparelho digestivo, Dr. Luciano Trombini, CRM 22606, RQE 19025, saúde, confiança e cuidado em cada atendimento. 5 da tarde tem a terceira edição para você viajar no tempo aqui na Top. Tá na Top, agora 5 para 1, quinta de um real no Ítalo, entre as ofertas Festival de Salgados, achocolatado Freminho 200ml, bananinha cremosa Oliveira 30 gramas, doce de leite Oliveira 60 gramas. 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Temperatura agora em 21 graus. 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

0: 13h05, 21 graus a temperatura no centro de São Miguel, dia maravilhoso aí fora, temperatura legal e tudo mais, agorizada, curtindo a top, onde quer que esteja, né? Em casa, no carro, no trabalho, tá na boa, meu amigo, tá na top o tempo todo.
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0: Segue comigo, Arno Costa, a gente vai junto até as 2 da tarde por aqui. 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

0: Tá na top agora 1h12. 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
2: Foi aberta ontem a 17ª rodada do Campeonato Brasileiro da Série B, com a vitória do Criciúma sobre a Ponte Preta em Campinas por 2-1. Gol da vitória foi marcado nos acréscimos do segundo tempo. Com os 3 pontos somados, o time catarinense assumiu a liderança isolada com 33 pontos. O Vila Nova é o segundo com 31, mas ainda joga na rodada. Em terceiro lugar está o Novo Horizontino com 30 e fechando o G4, Fortaleza com 28 pontos. Na zona de rebaixamento estão Ceará, Avaí, Ponte Preta e América. 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

0: Tá na top agora 1h30, cansado de pagar caro, de rodar o centro procurando vaga. 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
2: Top list já foi, né, meu? 13 horas 43 minutos, tá na boa, tá na top. Deixa eu te dizer o seguinte, ó. 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

0: Tá na top agora 8 para as 2. 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

beleza, né? A gente acabou de ouvir aí na programação da Top Boy 7U com Losing My Religion. Teve também Ian Tong com Waikiki. Agora são 2:08, quando o assunto é cirurgia, um especialista com experiência é o profissional capacitado para resolver o seu problema. 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Beleza? A gente segue junto na Top com a melhor programação por aqui. E é claro que a gente não tinha como não homenagear e não lembrar da Bonnie Tyler, que faleceu hoje. A música perdeu uma de suas vozes mais marcantes. Ela faleceu aos 75 anos de idade. Bonnie Tyler nasceu no Reino Unido, no país de Gales. Ela estava com 75 anos e já estava internada, estava com problemas de saúde. Acabou falecendo hoje, deixando um legado fantástico, uma voz rouca, inconfundível. Que emocionou gerações, né? Com sucessos clássicos como Total Eclipse of the Heart, Holding Out for a Hero, It's a Heartache, uma clássica também da Bonnie Tyler, né? Carreira que conquistou gente no mundo todo, inspirou inúmeros artistas. É claro que mesmo após a sua partida, suas músicas, suas canções vão continuar vivas e emocionando pessoas de muitas gerações. Que Bonnie Tyler descanse em paz, o seu talento e a sua música ficam com a gente para sempre na memória dos seus admiradores. Nessa versão aqui, um medley, participação do Ben Zucker.

0: Boa, a gente veio na Top 104 Engenheiros Infinita Highway. Essa homenagem a Bonnie Tyler com participação do Ben Zucker, um medley das clássicas dessa artista gigante falecida hoje aos 75 anos. Bom, vamos ao intervalo comercial e na volta a gente tem mais pra você na Top 104 sempre. A trilha sonora que faz teu dia mais feliz. Temperatura no centro da cidade em São Miguel hoje com temperatura subindo mais. Céu parcialmente nublado e a temperatura agora está em 21 graus. 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
0: 2:21. 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
0: Já estamos de volta com você ao vivo, 25 minutos faltando para as 3 horas. Uma boa tarde, boa quinta-feira. 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

0: Top 104 e Red Hot Chili Peppers, Universally Speaking. Tocou também Anitta e Ponto de Equilíbrio, Deus Existe, Sam Fender e Olivia Dean, Rain In. E na programação da Top pra você. 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Top 104, 11 para as 3.
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4: A canela é presença garantida nas receitas de inverno. Além do aroma, do sabor, ela possui compostos antioxidantes e pode ser ótima aliada para dar mais sabor às preparações sem necessidade de adicionar açúcar. Experimente acrescentar canela nas frutas, no café, nos chás, no chocolate quente ou preparações como um mingau quentinho ou uma vitamina. São pequenas mudanças que ajudam a tornar a alimentação mais saborosa e equilibrada no dia a dia. Lembre-se, saúde não está apenas nas grandes mudanças, mas também nos pequenos hábitos que repetimos diariamente. 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

São 3 horas e 3 minutos. Boa tarde pra você. Essa é a Top 104, 104,9. São Miguel do Oeste, Santa Catarina, emissora afiliada à rede Peperi de Comunicação. A gente faz a trilha sonora que deixa o teu dia muito mais feliz, muito mais legal. E é claro que você participa, chama a gente aí. Nosso WhatsApp é o 991711049, pra botar pra tocar aqui na Top o teu som. Uma música que não sai da tua cabeça, não sai da tua playlist. Bota pra tocar na Top com a gente. 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Continuamos juntos por aqui, as melhores músicas tocando na melhor rádio. O tempo é bom, né? Em São Miguel, a temperatura tá agradável, tá 21 graus. Céu parcialmente nublado e a gente tocando em frente por aqui com muita música bacana. A programação da Top 104 do seu jeito, com as clássicas que a gente gosta de escutar e as novidades que você sempre curte na Top também.

0: Esse é o Top 104 e a gente ouviu com Kid Abelha Garotos, Coolio, Gangsta's Paradise e Detonautas com Vitor Clay, só nós dois. 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Agora 13h17, daqui a pouquinho já vamos ter, sabe o quê? A edição da tarde do Inter Music, com ingresso pro Arraiá do Duda, mais ingresso do cinema, milkshake do Chiquinho. Fica ligado aqui. 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
1: Tá na hora do Inter Music na Top 104 a partir de agora aqui na programação. Vem com a gente, chama pelo WhatsApp 99171-1049. Você vai votar na música número 1 ou música número 2. A música mais votada pela galera, pelos ouvintes da Top. Toca de novo e todo mundo que participa do Inter Music fica concorrendo a ingresso para o cinema, milkshake do Chiquinho Sorvete e também ingresso para o Arraiado Duda. Tá chegando, é nesse final de semana, lá no Parque da Faísmo, neste sábado, dia 11. Vai ser um grande evento, né? 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E toda sexta-feira tem sorteio de um copo Stanley personalizado da VivaNet Telecom em uma das edições aqui do Inter Music. Tudo dominado, tudo certo? Então vamos nessa. A música número 1 do Inter Music nessa tarde de quinta-feira é essa daqui, ó. Nickelback, When We Stand Together.

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1: Bora, você decide então, né? Música 1, Nickelback. Música 2, One Republic. Inter Music tá no ar a partir de agora. Participa com a gente. 99171-1049. Manda o nome completo, vota na música 1 ou 2 e já fica concorrendo ao combo de prêmios do dia.
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Teve One Republic, Counting Stars. Teve Nickelback, When We Stand Together. E a gente já volta pra tocar muito mais sonzeira na Top 104. Daqui a pouquinho já tocando a vencedora do Intermusic mais uma vez e anunciando quem leva os prêmios do dia aqui na nossa programação da Top 104. Beleza? Então não desgruda, fica ligado.

0: Tá na Top 104, 13h31. 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

0: Seguimos aqui na programação da Top 104, agora 18 minutos para as 4 horas. 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Tá na hora do resultado do Intermusic. Vem com a gente. A gente vai tocar de novo a música vencedora, mas antes, vamos anunciar quem tá levando os prêmios do dia aqui na Top. Quem leva o nosso combo de prêmios com ingresso do Arraiado Duda, ingresso do cinema e mais milkshake do Chiquinho Sorvetes é Tubrasca e Vimas aqui na Top. Só passar aqui na Rede Peperito para retirar os seus prêmios. Em horário comercial, tá? E a música vencedora já toca de novo agora, mais votada.
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2: O que é mais rápido, o raio ou a luz?
3: A diarreia, porque cheguei em casa como um raio, acendi a luz e já tinha me cagado.
4: Já tinha me cagado.
5: É, amigo.
4: Ah, o Brasil. Tá, entendi. Ah, o símbolo da...
6: do Ipiranga, mas é pra cidade. E um pouco povo ressobrado, ressomante. E o sol da liberdade vai foge do...
7: É o Caneta Azul?
5: O sol da liberdade, bairro foge.
4: Não, é. Escuta aí.
7: Vai começar o jogo.

0: E o sol da liberdade vai fugir do...
1: Amante também ganha presente no dia dos namorados, tá?
2: Então.
1: Tô brincando.
3: V-A.
4: Vá.
3: De novo, V-A.
4: Vá.
3: C-A.
4: Cá.
3: C-A.
2: V-A.
4: Cá.
3: Muito bem, de novo, V-A.
4: Vá.
3: V-A.
4: Vá.
3: C-A.
4: Cá.
3: C-A.
4: Cá.
3: Vá.
4: Cá.
3: Isso, de novo.
2: Ela aponta as sílabas, ele
3: é um animal, que bicho é?
5: Ela tá apontando as sílabas.
2: Que bicho que é?
5: Que bicho que é?
3: Esse?
4: Tatu?
3: V-A?
6: Um tatu?
3: Bem louco.
6: Um tatu?
2: V-A? Seaca? Vaca? Que bicho é esse?
5: É melhor aquela. A, B, que bicho que é marimbondo?
2: Vamos ver o final é bom.
6: Meu Deus.
2: Os caras eu conheci pessoalmente lá em Tunápolis. Os caras aqui.
7: Aí os dois alemão estavam no hospício, né?
2: No hospício.
7: De repente um olhou pro outro assim e disse, mas eu tô enjoado já nesse hospício.
2: É.
7: E o outro disse, então vamos fugir. Eu disse, então. É, vamos fugir. Eu
2: também, vamos fugir.
7: Ele disse, então vamos fazer o seguinte, vamos planejar a fuga.
2: Tem a fuga.
7: Como é que vamos fazer?
2: Sim.
7: Ele disse, tu... disse, então tu vai lá fora, tu vê como é que é o muro desse hospício. Se ele é bem alto,
2: espício.
7: A gente faz um buraco por baixo e foge. Se ele não é tão alto, constrói uma escada e pulamos por cima. Tá bom, então tu vai lá ver. Vamos planejar a buga.
2: E foi.
7: Passou uns minutos, o alemão foi lá ver, de repente ele voltou a cabeça baixa e disse, não podemos fugir. Eu disse, por quê? Não tem muro.
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1: Hoje à noite será aberta a segunda rodada do Campeonato Regional de Futebol Veterano, organizado pela Liga Esportiva Fronteirista. Em São João do Oeste, teremos a estreia do Aliança contra o Grêmio Turense em jogo marcado para as 20 horas. No sábado, às 15 horas, o Ouro Verde de Descanso recebe o Guarani de São Miguel do Oeste no estádio João Barreta. Domingo às 10 horas, em Maravilha jogam CRM e Harmonia de Guaraciaba. 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
12: Essa é a Top 104, agora 20 para 5. Boa tarde para você, tá na hora do Dose Dupla aqui na Top.
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12: Dose Dupla vem aí com Jason Derulo.
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0: 104, a gente acabou de ouvir com Thomas Rhett e Teddy Swims, Something About a Woman. Antes teve o Dose Dupla com Jason Derulo, Take You Dancing e Won't You Want Me. Fica com a gente na Top, porque já já vai entrar no ar o Top List. 9 minutos faltando para 5 horas, quinta-feira do Real no Ítalo, confere aí. 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
14: Hora de Top List aqui na programação da Top 104. A partir de agora, só elas, aquelas que a gente adora ouvir de novo na Top. 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Bora lá então, começando mais uma edição do Top List, sempre matando saudade, ouvindo coisas legais, é que a gente ama ouvir de novo na programação da Top 104, junto com você.

0: Top 104, a gente acaba de ouvir Cazuza, Exagerado. A indicação do Robert com Boys Meet Girl, Waiting for a Star to Fall. E ainda John Secara, Just Another Day. Já voltamos com mais Top List. 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Agora 5h23, enxertos ósseos para ter todos os dentes fixos ficou no passado. 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

Bora lá com as últimas de hoje aqui no Top List junto com você e o patrocínio sempre de SCNet com 600 MB de velocidade por apenas R$109,90. 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E no Top List a gente abre o último bloco com Madonna.

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2: Senhoras e senhores, a partir de agora, a gente traz para você uma louca edição dessa segunda-feira. Edição dessa segunda-feira na Top 104 com o Neymar Júnior convocado nesse momento. Convocado Neymar Júnior, todo mundo queria, menos eu, Neymar Júnior, mas foi, né? A seleção brasileira que vai nos representar nos Estados Unidos, México e também no Canadá. Essa Copa do Mundo com três países, todos eles fazendo fronteira. E o Neymar Júnior, para alegria, especialmente da imprensa em geral, né? E das casas de apostas, Neymar Júnior está convocado pelo Carlo Ancelotti, que, ao meu ver, não resistiu, né? À pressão dos patrocinadores, especialmente da imprensa, né? E tá levando o Neymar Júnior. Tomara que ele faça alguma coisa. Primeiro que eu acho que nem titular não vai ser, né? Lucas Pereira, tudo em ordem?
3: Tudo em ordem, certo? Tudo tranquilo, cara.
2: Cara, é incrível, onde eu vou, todo mundo tem um sempre que pergunta, pá, mas o que que deu com o Lucas? O que que aconteceu lá? Deu, só, morreu. Não morreu porque não era...
3: Não morreu, só não morreu porque tá vivo.
2: Porque senão, tá vivo. Tá,
3: senão tinha morrido.
2: Senão ele tinha morrido.
3: É, e aliás, eu queria começar já com duas coisas aqui.
1: Tem duas.
3: Primeiro, mandar um grande abraço pra nossa querida Gleice.
2: Pra...
3: Nossa querida Gleice Cope.
2: Gleice Cope.
3: A gauchinha, né?
2: Aham.
3: Uhum. Que a bicha é ciumenta, cara. Pensa num mesinho ciumenta.
2: Ela é ciumenta.
3: Porque ficou com inveja de eu ter ido pro hospital lá de Xanxerê e foi também.
2: Não, é verdade.
3: Foi.
4: Capaz.
3: Foi, tá, mas já tá dando alma. Amanhã já tá voltando aqui.
2: Mas tu tá de sacanagem.
3: É, mas ela tá bem. Não teve... Teve um infarto de levinho, assim. Um infartinho.
2: Pequenininho, mas foi de coração.
3: A lembrancinha.
2: Eu ia falar.
3: Exatamente.
2: Não, um infartinho. É verdade,
3: tá pequeno,
2: isso,
3: mas é de coração.
2: É.
3: Ah, e tá lá. Tava falando agora há pouco com o nosso glorioso gauchinho, com o Márcio. Mas ele me disse que amanhã já estão de volta. Era para ter alta hoje já.
2: Meu Deus.
3: Mas aí, não sei o que deu, que o médico disse. Não, vamos segurar mais um dia.
2: Segura essa moça aí, mãe.
3: Segura mais um dia aí. Que
2: não, não é verdade.
3: Que cara, ela tá animando lá o quarto onde ela tá.
2: Muito
3: tá proseando, que Deus o livre.
2: Proseando, bicha velha.
3: É, quase não gosta de uma prosa.
2: Não, tá louco.
3: Tá, a primeira coisa era isso. Então, um abraço aí para a família Copo e para a Gleice. Boa recuperação. E eu tenho aqui a lista dos convocados da seleção, aqui
2: vamos
3: em
2: lá,
3: primeira
2: então.
3: Mão.
2: Vai lá.
3: Acabou de sair e os convocados estão aqui, ó.
2: Biro.
3: É, quem me passou aqui foi o nosso enviado especial, Vilmar Biguelmar, que estava lá agora.
2: Opa, ele estava lá.
3: Estava lá agora lá no...
2: Em Rio de Janeiro.
3: No Museu da Manhã, né?
2: No Museu da Manhã.
3: É, goleiros.
2: Mas eles usaram hoje.
3: É.
2: Usaram hoje.
3: É. Goleiros.
2: Uhum.
3: Rudão.
2: Ney Rec.
3: Opa.
2: E Beleza.
3: Olha
2: aí, cara. Aí tá. Sabe. Aí.
3: Laterais.
2: Ah.
3: André Becker.
2: Cafu.
3: Lang. E
2: Chimia. Boa.
3: Zagueiros. Carlão. E Beto Pelissari.
2: E
3: Itamar Chons.
2: Olha aí.
3: Ou Itamar, não sei como é que tá o físico do Itamar pra esse jogo aí.
2: Não sei também como é.
3: Pra Copa.
2: Pra Copa
3: tava
2: do Mundo.
3: Tava no DM até esse
2: tava
3: dia.
2: Tava no DM.
3: Mas vamos lá. Meias.
2: Ati.
3: E Mário da Rosa.
2: Mário da Rosa.
3: Um time mais experiente, assim, a convocação, né?
2: É.
3: Atacantes.
2: Quem?
3: Luizinho. Elias Lunardi. E Dalvir
2: Merlin.
3: Deixa eu ver como é que é, rapaz.
2: Como é que é.
3: Técnico Sebo.
2: Sebo, auxiliar Gaiardão.
3: Auxiliar Gaiardo. Roupeiro Jonas
2: Kerber.
3: E massagista Tem... Paulo Delpino. Essa é a convocação aí.
2: Essa é a convocação.
3: Daqui a pouquinho já vai estar no portal Peperi também.
2: É. Olha o que o Skol, vou te encaminhar aí, Xuxa. O que o Skol me mandou aqui? Ele mandou a convocação da seleção do Japão.
3: Do Japão,
2: dá uma olhadinha.
3: Olha aí,
2: cara.
3: É interessante,
2: hein?
3: Até pra grande colônia japonesa aqui na nossa região.
2: É, que tem São
3: Temos
2: Miguel.
3: Uma migração nipônica muito grande.
2: Dá uma olhada dá uma olhada na...
3: Eu gostei, cara.
2: Ele achou meio fraca a zaga.
3: Que dá uma
2: pro Arno e Arno. Ele achou meio fraca a zaga.
3: Não tem atacante. É isso aí. Não tem atacante.
2: Lucas Pereira, nós
4: tem
2: estamos...
4: Tem só o Fubu e o Chu.
2: Fubu e Chu.
3: É.
2: Estamos em duas lives nesse momento. Nesse momento, Lucas Pereira, no YouTube e também no Facebook. Fala pra galera como é que o pessoal faz pra interagir com nós aí.
3: É, pra interagir. O que acontece? As pessoas que querem interagir nesse
2: que
3: programa.
2: Querem, só que querem também.
3: Se só não se quer. Quiser. Se vocês quiserem, tem a nossa live. Se vocês quiserem.
2: É, tá aí.
3: Tá aí?
2: Tá aí.
3: É, tem live no Facebook, no YouTube. É só vocês procurarem por Bem Louco no Top 104. Vocês encontram aí a nossa live, podem participar na live comentando e não deixando de curtir, de se inscrever no nosso canal, especialmente aí no nosso canal no YouTube, né?
2: É.
3: E também no WhatsApp a gente quer que você mande conteúdo pra gente, manda mensagens, manda áudios, manda vídeos, contribua para que esse programa seja cada vez mais um marco na cultura, na educação,
2: na educação
3: das pessoas que formam a grande audiência deste programa. Exatamente. Qual é o WhatsApp, Arno Costa?
5: 99171-1049.
6: Repita!
5: 99171-1049.
6: Repita!
5: Deu.
2: Eu chego
5: de nada. Cala a boca.
6: Arrebento. A gente não pode falar nada também.
7: Nada também. Porcaria. Não dá pra falar nada.
6: Não vou falar nem o Pio,
2: mano. Nem o Pio, mano.
6: Pio.
3: Ai, ai. Vamos pra live,
2: então. Vamos pra live, então. Que a Lúcia já me mandou, que a Lúcia já me xingou.
3: De novo?
2: É, ela disse assim, ó, hoje mandei 20 vídeos e vocês falando bobagem, já que quinta não tinha, repostei. Tá bom, Lúcia, muito obrigado.
3: Tá,
2: então... Vamos colocar todos os teus áudios e vídeos no ar, prometemos.
3: Vamos lá, o Vitinho é o primeiro aqui. Boa tarde.
2: Boa tarde.
3: Bem, boa tarde, Vitinho.
2: Bem, boa tarde.
3: Skol mandou boa noite, tabuada de 9. Tabuada de 9. Vocês acham difícil a tabuada do 9? Eu nem lembro da tabuada do 9. A Lúcia, boa noite.
2: Que é uma tabuada?
3: Eu
2: tomei uma tabuada de 8 polegadas.
3: Quando eu desobedeci a minha mãe, é uma tabuada que vinha. Tabuada, às vezes uma ripada, outras vezes uma tijolada.
2: É.
3: Neymar Júnior na seleção, diz a Lúcia aqui. Eu nem sabia que a Lúcia era a torcedora, olha aí, ó. Marcinho Cadeirante, que chique ficou o estúdio. Obrigado, Marcinho. Ficou bonito, né? Mas vai ficar ainda melhor, né? Só trocar os locutores aqui. Ari Centenaro, boa noite. Ele disse assim, boa noite, pessoal. Gelson, fala sério. Eu gostei da convocação do Neymar. Ele é melhor do que esses pés de rato que estavam sendo convocados. Acredito que se ele se cuidar, pode decidir um jogo.
2: Quem
3: que
2: é?
3: O Ari.
2: Ari, bom, essa é a tua opinião, eu tenho a minha, uma maçã podre numa caixa, ela envenena todas elas, as Bem outras e apodrece todo mundo.
3: Neuri.
2: O que falta na seleção brasileira é macho, técnico macho pra dizer, não vou chamar e acabou o assunto.
3: Então tinha que convocar a Marta.
2: deixa eu mandar um abraço pro Vati aqui. Escuta o que o Vati tá ouvindo nós, diz que foi.
3: Fala,
2: experimentar o carro lá em Barra no Guarita, aqui no Rio Grande do Sul, né? É. E aí atropelou um frango. Ele diz, esse é o legítimo frango pra sair. Diz que o frango tá no meio do...
3: O frango resolveu voar
2: e pulo para a brisa do carro. Louco, hein, Vati? Que prejuízo, agora tem que pagar a gatinha.
3: Atrapalhei o frango.
2: Vai ter que pagar o frango. Já traz o frango, faz
3: já
2: uma galinha.
3: Na panela aí,
2: já faz o um risotão, Vati. Um abraço. Grande, Vati.
3: O Neuri mandou também. Boa tarde, estavam com saudades? Eu
2: não.
3: Estava.
2: Bem louco.
3: Nós não, Neuri.
2: Não.
3: Marcinho Cadeirante, é muita emoção pelos 20 anos de loja. Melhoras, Gauchinha. É verdade, a Cor e Sabor fez 20 anos aí, tava. Fazendo festa.
2: Festa.
3: Semana passada.
2: Sexta e sábado.
3: É verdade. Maicon Daniel Pires. Boa noite, seus Melas Orba. Inter de novo sem nenhum convocado, mas eu já sabia.
2: Como
3: nenhum convocado, homem, tá louco?
2: Nossa, chamaram o teu goleiro é o terceiro goleiro, Maicon. Nossa, viu? Tu não devia estar feliz por isso, porque ele vai voltar, não vai jogar, vai ficar 40 dias sem jogar, o Grêmio vai cair para a segunda divisão porque não vai ter goleiro.
3: Exato.
2: Escuta o que eu tô te falando. Ouve o que eu tô te falando.
3: É o melhor do time, vai ficar fora dois meses.
2: O Everton hoje é o melhor do time porque ele já pegou o ritmo de jogo, vai perder ritmo de jogo, tá certo. Eu adorei a convocação do Everton. É Everton, tá?
3: Marcinho Cadeirante mandou aqui, baita seleção, é a minha que eu falei aqui, né?
2: Uhum.
3: Michael Daniel diz, mas que som é esse som de AM na live?
5: Eu não fiz o som digital.
3: Amanhã já vai ter som digital.
2: É que o Arno não foi capaz nesse final de semana inteiro que ele não fez nada. Não fez nada.
3: Passou
2: o
3: fim de semana comendo pinhão e tomando vinho.
2: Pinhão na chapa.
3: Na chapa. Tá até agora um pedaço na chapa.
2: Ele tirava a chapa aqui.
3: Ele disse que tá agora com pinhão na chapa, que ele não conseguiu tirar.
2: Tem lá. Até agora. O homem trabalhou de jumento alugado.
3: Ele saía da rádio às 5h30 da manhã, às 8h, ele estava de volta.
2: Não, ele saía às 5h30, daqui a pouco recebia um WhatsApp, onde é que tu tá? Meu Deus
3: do céu. Saía às 5h30, não dava tempo nem de mijar, tava chamando de volta.
2: Não consigo nem levar a bunda. Essa é outra coisa que
5: sem conversar.
7: Não consigo nem escovar meus dentes.
3: Pois é, isso aí é outro problema também.
2: Problema. Bafo de esgoto.
3: Neuri, como sabemos, o frio chegou.
5: É, chegou.
3: Nessa época, em qualquer idade, é importante manter extremidades como mão, pé e cabeça sempre aquecidos. Cabeça aquecida aqui, Neuri.
2: Minha tá bem quentinha.
3: Ele mandou.
1: Bem louco.
3: Observe a pressão.
2: Ai, meu Deus do céu.
3: O Marcinho Cadeirante perguntou, Arno.
5: Quem foi,
3: você estava falando de tabuada, né? Ele pergunta, é verdade que você tomou uma tabuada de 4?
5: Sai fora, viu, você.
2: Tabuada não pode ser, até pode ser que não, mas...
3: Não de, era tábua, era um
2: de
3: caibro.
2: De matar junto, ripa de cerca.
5: Ah, louco.
2: Ah, ripa de cerca, cara. Meu Deus do céu.
3: O Neuri, não andar de pés descalços. Essas coisas evitam AVC e infartos.
2: Andar de pé descalço?
3: É, ele disse, e o Neuri manja dos Paranauê, ele sabe.
1: Tem louco!
2: Ele é nutrólogo?
3: Ele é. A Lúcia também diz, ainda bem que só renovaram a mesa de som, os semi-velho permaneceram. Por enquanto, Luciano, estão pensando em trocar nós também aí. O Neuri mandou aqui, falta macho no mundo, Gelson. Ele falou que faltava na seleção. Brandalize, boa noite, selecionáveis.
2: Selecionáveis, olha.
3: Obrigado,
2: aí.
3: Agora fiquei com moral.
2: Muito
3: obrigado,
2: obrigado, selecionáveis.
3: Ele disse assim: se até o Ney Mídia foi, eu teria chance também. Só não fui convocado porque me lesionei ontem. Zanella mandou aqui, ó. Já que entraram no papo dos convocados.
2: Olha aqui, ó. Ele deixou o João Pedro fora. Me lembrei. João Pedro ele deixou fora. Pô, o João Pedro. Cara, o João Pedro depois do Haaland é o maior artilheiro lá, cara. Ele deixou fora o João Pedro pra chamar o Neymar Júnior pra agradar a mídia, cara.
3: Mas ele também não ia botar o João Pedro jogar mesmo?
2: Mas,
3: ia comer banco.
2: Pô, mas o cara é um dos melhores artilheiros, cara, aí da Premier League. E ele deixou fora pra levar o Neymar Júnior, que nem...
3: Tá louco. O Zanello diz, já que entraram no papo dos convocados, vocês levariam alguém diferente dos 26 aí?
2: Então, eu não levaria o Neymar e levaria o João Pedro. O João Pedro tá na minha lista. Mas fazer o quê?
3: Ah, o Ari pediu o direito de resposta, que ele se Gelson.
2: Não, não tem.
3: Uma maçã. Ele já mandou o direito de resposta, azar. Uma maçã podre pode ser retirada da caixa. Agora um pé de rato pode ser macho, mas não faz nada em campo.
2: Mas não tem, ele nem. Ari, ele vai ser reserva dessa seleção. Ele vai entrar esporadicamente ali e a gente vê no Santos, a gente vai ver na seleção brasileira, ele não vai jogar nada, cara. Não vai jogar nada, mas bem, vamos lá. Mas foi. As casas de apostas ficaram milionárias.
3: O Zanella, então, só para confirmar, então tu trocaria um dos jogadores, Gelson Silva, e ele continua, então. Se tu trocaria apenas um, que seria o João Pedro no lugar do Neymar, então os 25 tu levava, Gelson.
1: Bem louco.
2: Pra Copa, né? Pra Copa.
3: 25 tu levaria tranquilo.
2: Pra Copa. Mas que barbaridade.
3: Olha, o Zanella não era assim, cara.
2: Quem é? O Zanelitia?
3: O Zanelitia.
2: Mas o que é isso, Zanelitia?
3: Um pai de duas meninas, rapaz. Meu Deus. Falando essas coisas aí.
2: Um homem que passa o dia inteiro pegando os ovos, rapaz.
3: É, não pode?
2: Não pode. Tá louco, Zanella.
3: Quer dizer, eu acho que é o Zanelitia. Um Zanella, que não aparece a foto. De Zanella 29.
2: Será que é o Zanelitia?
3: Não sei qual Zanella que é. Deixa eu ver quem mais aqui. Cleitão de Almeida, o pastor Cleitão.
2: Ah, Cleitão.
3: O que você sabe de futebol? Você é um torcedor do Inter.
2: Meu Deus. O Inter meteu 4 no Vasco, né?
3: Viu como é que é, Cleitão? O Marcinho faz uma pergunta importante aqui. Neuri, você, Neuri, que está ouvindo aí, está dando conselhos de saúde. Marcinho pergunta, eu posso andar descalço?
2: Manda a convocação para mim aqui, faz favor, aquela do...
3: Aquela?
2: Aquela. o Marcinho pode andar descalço. Pode.
5: Não, pode ficar gripado. Pode.
3: A convocação do Japão ou a outra?
2: Não, a outra. Se tu conseguir, Marcinho pode andar pé descalço. Sem problema nenhum. Não vai ter problema nenhum, Marcinho.
1: Tem louco.
2: Meu Deus, 6h29, a gente não fez nada ainda. Nada. Não,
3: e acabou. Nada, ah, e deixa eu ver. Nada. Essa aqui era a última do YouTube. É a última do YouTube.
2: Uhum.
3: Agora vamos no Facebook.
2: Facebook
3: on the table.
2: Facebook, vamos lá.
3: Onde também temos aqui, deixa eu ver quem mais que estará aqui. Participando deste amado e idolatrado programa.
2: Uhum.
3: É, bem você. O Alexandro Benincar.
2: Fala, Alexandro.
3: Ele manda aqui, menino Ney convocado.
2: Menino, o cara já tem 40
3: anos. 150
2: anos. 150 anos.
3: E chamo ele de menino Ney.
2: Mimado.
3: Zenilda Mello Bergman. Boa noite, amigos. Tudo certo? Que frio, não gosto do frio.
2: Pois é. Pois é.
3: Mas faz parte, né? Ótima e abençoada semana para todos nós. Um abraço da Zezê e do Francisco. Valeu.
2: Valeu.
3: Skol mandou aqui, ó. Boa tarde, seus rapadura mole.
2: Rapadura
3: mole. É. Ó, o Paulo César Vilmes, o famoso homem bambu, está indignado.
2: Olha aí, o homem bambu está indignado.
3: Está indignado.
2: Está indignado.
3: Não teve nenhum jogador convocado lá do Cacique de Arroio Grande. Lá,
2: barbaridade.
3: Lá em Selva.
2: Do Dínamo de Santa Rosa também não
3: também
2: teve.
3: Também não teve.
2: Não teve.
3: O Cacique de Arroio Grande é um time maço lá do... Da região do Alto Jacuí.
2: Jacuí.
3: Lá do campeonato selbaquense.
2: Selbaquense.
3: E do regional. Olha aí que bonito.
5: Como é que é o nome do...
3: O Cacique de Arroio Grande, Selbac. Arroio Grande é uma comunidade de Selbac.
2: Selbac.
3: E o Cacique é o time da comunidade.
2: Olha
3: lá.
2: Aí, viu?
3: É, pô, timaço. E lá em Birubá nós temos aí o glorioso Águia Branca.
2: Águia Branca.
3: Temos o Grêmio Juventude Birubá, que faz um clássico Greju.
2: Greju.
3: No estádio Francisco Emílio Train.
2: Olha aí.
3: Olha, nome de estádio, né? Com moral.
2: Train.
3: Train. Train. Ali na beira do Rio Pulador, o estádio.
2: Viu?
3: Clarice e o Romeu mandando oi, tudo bem? Abraço.
2: Um abraço, quero agradecer aqui
3: eles
2: a Clarice
3: estavam bailando
2: e o Romeu
3: lá, né?
2: Um abraço pra eles, foram os nossos parceiros do baile do com Chiquito e Grupo Bananeio.
3: Bananeio.
2: Lembrei do Arno toda hora. A Clarice também lembrou que o Arno falou Chiquito e Bananeio. Um abraço pro pessoal do CTG Porteira Aberta, patrão Aldo, e a todo o pessoal que organizou. Que baita baile, que bailão, foi sensacional. E vem outros aí, em dezembro a gente tem Monarcas no CTG Porteira Aberta, oh. Estaremos lá com certeza.
3: Ó, oh, Monarcas aí, Monarcas, é laço, né? Aí é só baile bom, né?
2: Só baile bom.
3: É, que beleza. Um abraço, então. E era o que tínhamos nas lives do momento aqui.
2: Opa! PDD. Até que enfim, né? Vamos lá, então. Vamos para o nosso PDD de hoje, 6h32, com N. Arno Costa.
5: Ai, ai, lembre-se. Não se aproxime de um bode pela frente.
2: Como?
5: Não se aproxime de um bode pela frente,
2: uhum.
5: De um cavalo por trás, nem da sua mulher de ladinho na cama.
3: É
5: em
3: louco.
5: Todos os casos, pode morrer.
2: Ah, olha aí.
5: Ah, eu lembro como se fosse hoje. Eu sabia de tudo que estava escrito no rótulo do shampoo. Eu não tinha celular pra cagar.
3: É verdade.
5: Ah, Watts, baita invenção. Vai. O sonho de todo mundo era ser incomodado a qualquer hora pela família, pela ex, pelo trabalho. Pra que paz, né? Vamos ter um WhatsApp.
2: Claro.
5: Aquele momento que você fala, tô brincando, depois de dizer as verdades na cara da pessoa.
2: É.
5: Vida, quando eu digo não tem como piorar, é só um comentário, não leva a sério, né? Já era. Será que só eu que vejo um ventilador de teto e imagino ele caindo e cortando a cabeça de todo mundo?
3: Pare, bandido.
5: Pega pra mim! Quem é, mãe? Aquele treco que tá dentro da coisa de apertar um negócio. Quê?
1: Eu vou te arrebentar.
2: Quem não? Pega aquele coisa, né? Boa,
3: é, mas é bem assim mesmo, cara.
5: Ai, ai. Parabéns, hoje você foi sorteado pra ir pra. Caiu no meu sorteio.
3: E não volte mais.
2: Não volte mais.
5: É. Odeio quando já peguei o revólver e o infeliz pede desculpa.
2: Bah, daí é brabo, né, cara? O cara já tá na função ali, né?
5: É.
2: Puxa e dá-lhe o tiro,
5: não. Tá louco. Quando sua mulher disser, repete o que você falou. Não, repita.
2: Não, repita.
5: Jamais repita.
2: Não.
5: A maioria das mulheres solteiras tem um bom gosto em se tratando de homens. E esse é o motivo porque elas estão solteiras.
2: É,
3: amigo. É.
5: Se você pensar em casar, case com uma mulher pequena, bem baixinha. Dos males, o menor.
3: É, exatamente.
2: Dos males, o menor, é isso aí.
5: Tem mulher que é tão piriguete e tão dada que se o computador dela der pau, ela senta em cima.
2: Credo.
3: É louco, homem.
2: Pelo amor de Deus.
5: E o cara lá sozinho batendo uma polenta e a mulher chega. Tá fazendo, cara? É, tava de saco cheio dessa porra.
2: Boa.
5: Ai, ai. Ai, ai. Cobre. Pode até ser um nome bem bonito, louco. Mas se dá pra alguém, já vou avisando que o apelido vai ser um cu.
3: É louco.
2: É.
5: Claro que eu sou metido, se eu não fosse, não teria nascido, não.
3: É dois.
5: Séculos atrás, quando o casamento surgiu, a expectativa de vida era de 25 a 30 anos no máximo, por isso que dava certo.
2: Era bem menos, né? Bem menos. Ufa.
5: Ah, nossa, eu nasci pelado, molhado, sujo e feio. A partir daí começou a piorar.
2: só piorou, né, cara?
3: Só pra trás.
5: Eu não sei porque em toda entrevista de emprego que eu vou, me pergunto se eu bebo. Na próxima eu vou deixar a garrafa de cachaça em casa.
2: Deixa a garrafa em casa que é melhor.
5: Ai, ai, se tem uma coisa que me dá água na boca, é bebedouro.
3: Ai, ai, ai, água na boca.
5: Olha, se liga aí. Um homem presta sim. Você que não gosta de ser amante. Pronto.
3: Você que vem com esse papo de exclusividade, não sei o quê.
5: Não é que eu seja egoísta.
2: Não.
5: É que tem coisas na vida que são individuais e outras compartilhadas.
2: É.
5: Uma caixa de bombons, por exemplo, é para uma pessoa. É. A sua mulher é de todo mundo.
2: Barbaridade. Para quem que ele falou isso?
5: É. Após completar 40 anos, o exame de toque deve ser feito todos os anos, ou seja, anualmente.
3: Anualmente.
2: Anualmente.
5: É. De acordo com a Lei Áurea, assinada pela Princesa Isabel desde 1888, que eu não sou tosneca.
3: Boa.
2: Não sou tosneca.
5: Claro, amor, eu vou cuidar de você pro resto da vida. Eu já assisti Como Treinar Seu Dragão. Né? Sonho em encher o box do banheiro de água até o teto e nadar lá dentro.
2: Mas não tinha uma vez na TV, qual era o programa que tinha, que o cara ia se afogando, enchendo lá. Que programa? Não tinha um programa assim na TV? Que eu acho que era o Faustão, não era no Faustão que tinha?
3: Ia subindo,
2: era. Que a pessoa ficava, ia subindo a
3: aí
2: água.
3: Aí ia responder os negócios, cada vez que ele errava, enchia mais.
2: Eu acho que era, né?
3: Ou ele tinha um tempo pra responder tudo.
2: Isso aí hoje em dia era uma ameaça de morte. Atentar contra a vida da pessoa, já dava processo.
3: Dava processo.
5: Ai, ai, eu tenho medo de ficar velho e começar
2: também
5: a fazer aqueles canteirinhos com tijolo.
2: Aqueles tijolinhos assim, ó.
5: De cantinho.
2: Puta, é verdade. Ou acordar 5 da manhã pra varrer calçada.
5: Tá louco. Meu Deus do céu. Passar que boa nos panos de prato.
2: Barbaridade.
5: Mulher cheirosa.
3: Passar anil.
5: Anil, quaranda. Nossa senhora.
2: Tem
5: mulher cheirosa é igual um churrasco. Sentiu o cheiro, dá vontade de comer.
2: Dá vontade de comer.
5: Ai, ai, as coisas que damos sem possuir são as mais procuradas.
3: É louco.
5: É tipo uma amiga minha, eu acho que ela não tem periquito.
3: Ela dá sem possuir.
5: Desde muito cedo, trabalho como cabeleireiro. Mas agora, depois de tanto tempo, eu vou arrumar outra profissão. Tô de saco cheio de cabelo.
2: Boa.
5: E a última desse bloco. Sexo lésbico é igual uma festa junina. Só não tem o pau de sebo.
2: Perenecuarno Costa.
5: Só o pintinho aqui. Começo do namoro. Amor, eu tropecei. Nossa, amor, tadinha, machucou. Eu vou buscar um remédio. No meio do namoro. Amor, eu tropecei. Também, retardado. Tá cega, não enxerga.
3: Ah, é? Songa mesmo.
2: Songa monga.
3: Deixa eu só dar uma atualizadinha aqui na live.
2: Ai, meu Deus.
3: Porque tem a... Tem a resposta aqui do Neuri. Pro Marcinho, que o Marcinho perguntou antes se ele podia andar descalço.
2: Uhum.
3: O Neuri disse assim: Marcinho, você é uma figura. Mas não pode, Marcinho. Difícil de acreditar, mas você também, gente.
5: Meu Deus.
3: O Neurina.
2: Pediu,
3: Neurina. O Neurina não perdoa.
2: Pediu, Marcinho, levou.
3: O Marcinho disse: não, eu sou um alienígena.
2: Alienígena.
3: O Neurina falou do programa do Gugu.
2: E também no programa do Gugu tinha banheira.
3: Tinha banheira.
2: O banheiro do Gugu hoje ia ser.
5: Todo mundo preso.
2: Coisa de pederasta.
3: O Luiz Ambiel na banheira do Gugu.
5: Hoje a Luiz Ambiel faz programa, né? Trabalha em rádio.
2: É. E aí o sabonete, sabe, o sabonete escorregava. E
5: volta e meia soltava uma teta pra fora. Né?
2: Outra teta de
3: menos. A casadinha ficava só na esperança de ser soltava. Só de saltar uma teta, no que saltava a teta, que as horas saltava do sofá pro banheiro.
5: Volta e meia tinha um rato peludo.
2: Bem louco, assim. Vamos lá.
3: Vai só via as patinhas do rato.
2: Ratantoi.
3: O Neuri mandou aqui, do nada me lembrei. Sou corotinho, meu, seu amiguinho. Tinha em comercial do seu corotinho, seu amiguinho? Não, né?
2: Corotinho? Não sei.
3: Não, tá louco?
2: Imagina. Acho que não. Sou corotinho,
3: seu amiguinho. Corotinho, seu amiguinho, pare.
2: Corotinho. É isso aí?
3: Lindo dos mindinhos.
2: É isso, isso. Bora lá então para as nossas...
3: Aparece corotinho. Um corotinho feito que nem o Dolinho.
5: Ele não dança.
3: O corotinho só tropeça no comercial.
2: Eu sou corotinho. Vamos lá então para os vídeos, áudios e vídeos do WhatsApp. É, agora vamos começando com a Lúcia. Lúcia, vamos lá. Primeiro áudio e vídeo da Lúcia. Vamos ver o que vem aí. Né? Vamos lá. On.
8: Não tinha, Albino. Só acertar no caixa.
2: Albino Valsmaia.
8: Tchau.
2: Tchau.
5: Quer mostrar?
2: Cadê? Mostra.
5: Mostra. Abriu lá.
2: Não, peraí. Certinho, Albino, é só acertar no caixa.
3: Paião!
2: Vamos lá. Não, mas ele foi provalecido, cara. Dá uma olhada ali. Já tem como ver ali.
5: Pelo histórico.
8: Foi tinha, forte. Só acertar no caixa.
2: Acertar no caixa. Beleza.
8: Tchau.
2: Chegou.
8: Tá ficando louco, meu?
2: Ela que disse. Muito bom, cara. Muito bom.
3: Ela que disse.
2: Com gosto. Esse foi com gosto.
3: Mas deu
2: pra matar.
3: Deu pra matar.
2: Mas, vó, deu pra matar, vó.
5: Rachou.
2: Bem no meio.
9: Padre, me ajuda aí.
10: O que foi, filha?
9: É meu filho que é adolescente. Ele só namora com mulher feia. O que o senhor acha?
10: Eu acho que ele puxou o pai dele.
2: É frio, é inverno no sul do mundo e o Benloco tá entrando no ar.
3: Tá
2: bom. Aliás, tem uma trend rolando aí na internet onde o marido chega pra mulher e diz: amor, imita um dinossauro. Aí ele pega e coloca lá no... E faz... Arno Costa, imite um dinossauro aí, Arno Costa.
3: Vai.
5: Rau.
2: Rau.
3: É?
5: Rau.
2: Dinossauro gay. Sabe aquela cena do Jurassic Park, onde o T-Rex vai lá em cima assim, e chega lá, sim. E daí ele faz assim...
5: Tem uma trend que tá rolando agora, que o cara Lucas pede pra mulher imitar um dinossauro, daí bota o áudio da mulher no dinossauro lá, no final do Jurassic Park. Eu até vou achar aqui o vídeo, que é muito legal.
3: Mas é o que ele tá falando.
5: É esse?
2: Meu Deus.
5: Então, eu tô em Nárnia.
2: Olha o TDAH hoje.
3: É o que ele tá dizendo.
5: Hoje o TDAH tá foda.
3: O cara fala, ó, eu vou contar um negócio aqui de um dinossauro. Não, peraí que eu quero contar um negócio de um dinossauro.
2: É isso aí.
5: TDAH total, né?
2: Busca aí.
5: Vou buscar que nós vamos
2: botar esse vídeo. Lucas Pereira, emite um dinossauro aí. Tiranossauro.
5: Tirassonauro.
3: Tirassonauro. Tá, primeiro... Como é que é a cena? Ele faz o quê mesmo?
2: Ele chega assim.
5: O T-Rex vem caminhando, chega.
3: Já a pessoa encara
5: abre aí. Abre a boca e...
2: E aí sai. Aí sai o... É isso aí que sai. Muito bem, já estamos em duas lives e com uma imagem diferente agora dos nossos colegas.
3: Agora as pessoas estão nos vendo mais de pertinho.
2: Daqui a pouco aquela câmera vai vir para cá também.
3: Vai vir para cá para pegar tudo de frente também.
2: E daí é o seguinte, essas
5: pega nós de lado e já
3: nós estava falando disso hoje.
2: E daí
3: hoje.
2: É o seguinte, ó, essa caixinha amarra dá para botar dois parafusos tranquilo aqui, dois aqui.
3: Ah, dá sim.
5: Deus ali.
2: Deus
3: ali. Deus ali.
5: Aqueles... Ah, prego de Caio. O chefe entra aqui, eu demarrei.
2: Vamos lá?
3: Era o que tinha aqui na live.
2: Então vamos pro nosso PDD.

0: Pererê.
1: Pensamento do Jair com a força do restaurante Jequiti.
0: Primeiro os do Marcinho.
1: É, vai lá então, vai lá.
0: Primeiro os do Marcinho.
1: É, então, dos Marcinho, sushi pacu aquilo. Sushi pacu aquilo se come cru.
2: É louco.
1: O mundo se divide em dois tipos de gente. Os que começam a comer a coxinha pela bunda e os que tomam na bunda. Ah, eu sou um exemplo para as outras pessoas. Um mau exemplo também é um exemplo.
2: Exatamente.
1: Amiga, você salvaria um animal antes de uma pessoa se afogando? Claro. Então faz uma boca a boca na minha cobra.
0: Meu Deus do céu, homem.
2: É louco.
1: Fui procurar hoje o que era melhor pra mim. Acabei abrindo a geladeira.
2: É um bom começo.
1: É, o mal de algumas galinhas é achar que todo galo canta pra ela, né? Eu sou uma pessoa extremamente tolerante. Desde que tudo saia exatamente como eu quero.
2: É isso aí.
0: Aí é fácil.
2: Não discuto com ninguém, só fazer o que eu quero que tá tranquilo.
0: E deu, acabou o assunto.
1: Pasmem, encontraram inscrição atrás do famoso quadro da Mona Lisa de Leonardo da Vinci, onde estava escrito: pintei essa merda com meu pinto. Ai. Médico estuda 6 anos e ainda tem que fazer uma residência. Engenheiro civil se forma em 4 anos e faz mais de 10 só num ano, cara. Não tem, né? Evangélico sai do culto.
0: Mas em compensação, o arquiteto, o engenheiro não precisa fazer cirurgia, né?
1: Isso é verdade.
2: Não precisa.
1: Os evangélicos hoje saíram do culto sem entender nada da pregação. Hoje os evangélicos saíram do culto sem entender nada da pregação. Quem pregou foi um pastor alemão. Né?
2: Pastor alemão.
0: Ai.
2: Não, outro dia o André lá de... O nosso glorioso André lá da... Que era o ex da página Alemãozinho, o André Gribla.
1: Sim. Gribla.
2: É, lá de, como é que é a cidade dele? É Flor da Serra do Sul? Não, é... Acho que é. Aí ele postou um vídeo, cara.
1: É.
2: E eu sou curioso, sou uma pessoa curiosa. Ele fez um vídeo se filmando e ele disse assim, ó: se um pastor fala isso comigo dentro da igreja, eu viro e vou embora. Opa, que vídeo é esse? Que o pastor falou, né, cara?
1: Sim, meu Deus do céu.
2: Aí entra o vídeo e o pastor dizendo assim: uma boa noite a todos, Deus abençoe, ótima semana. Tá certo, eu também faria o mesmo, viraria e ir embora.
0: Eu faria o mesmo,
2: vira as costas e vou embora. Deus.
1: Hoje eu tinha uma notícia horrível pra dar pra minha filha, mas não sabia falar como. Ué? Graças a Deus a avó dela morreu.
0: Meu Deus do céu, ó.
1: Sim, senhor policial, eu carrego uma faca sempre comigo, mas é só no caso de eu achar um bolo, né? Já era. Tem gente que fala que o cigarro vicia. Eu fumo há 30 anos todos os dias e não tô viciado. Não tô.
0: Todos os dias.
1: Ai. Que bacana, que legal, nasceu cabelo na cabeça do meu pai, cara.
0: Ai, meu Deus, que susto. Meu Deus.
2: Derrapou, deu na trave.
1: São quantos pedaços pra cada, mãe? Pergunta típica de almoço de pobre.
0: É verdade.
1: Quantos pedaços dá pra pegar?
0: Barbaridade, antigamente era assim.
1: Hoje nós vai, é nós
2: na
1: vamos.
2: Casa, na minha
1: eu não te convidei.
0: Nós vamos, eu não te convidei. Fica na tua, pô.
1: Ai, esses dias fez um calorzinho em pleno inverno, me lembrou minha ex. Parecia um inferno, né, cara? Junta Médica é uma reunião onde os médicos fazem os últimos momentos da nossa vida, conversam pra dividir a culpa. Já era. Terminei o meu namoro quando descobri que minha namorada queria casar, ter uma casa, um filho. Tá, mas isso toda mulher quer.
2: Uhum.
0: E daí?
1: Ué? Ela queria casar com o ex dela, ter a minha casa e deixar um filho de outro pai.
0: Tá louco.
3: Meu sonho é conhecer um jogador de futebol famoso, doutora.
4: Então você tá com sorte. Amanhã você vai conhecer dois:
3: Ronaldo e Neymar?
4: Não, Pelé e Maradona.
1: Ai. Um abração aí pro nosso advogado Andrei Paterno, que tá dizendo: na escuta, bom ouvir a voz do Lucas. Perdi o emprego, achei que ia substituir ele.
2: bicho velho.
1: É, ele só tá vivo, André, porque não morreu.
2: É verdade.
5: Eu quero saber de vocês, vocês já viram o vô e a avó, ou a mãe e o pai, basqueteando um outro?
2: Basqueteando, ah, mas aí é brabo, né? Não, mas é que
5: assim, ó. Porque deve ser terrível, gente.
6: A família deve estar vendo. Se eu chegar em casa e ver meu pai com a minha mãe funicando...
5: Capaz de bater no meu pai? Capaz de pular no teu pai?
6: Mais homem do céu, eu ia morrer do coração.
7: Nunca mais tomo um chinelo.
8: Chegar os
7: velhos
8: na sala.
0: Ah, eles não...
8: Eu
0: ia morrer do coração.
5: Eu acho que eu brigava com meu pai.
6: Se eu vejo meu pai funicando com minha mãe, eu ia morrer do coração.
0: Ele
7: tomar um chimarrão no outro dia junto, né? Pergunta pra ele por que ele ia morrer do coração. Por quê?
6: Porque meu pai morreu faz muito tempo.
0: Boa.
7: Bem louco.
9: Quem que decidiu?
10: Pra mim é pegar essas coisas aqui. Aproveita até que eu tô em casa.
9: Beleza.
10: Venha pegar.
9: Tá bom.
10: Venha tirar esses bicheiros daqui. E venha pagar o que você deve. Porca Madonna, um porco de... Porca Madonna, multiplicado por porca Madonna.
9: Que
10: porca
9: é isso?
10: Madonna, o dia que eu me envolvi com você,
9: puta,
10: tivesse
9: que
10: enviado uns 8-10 dedos no cu.
9: Eu não vou até responder, caso, tá bom?
10: 10 minutos.
9: Tá bom?
10: Venha... Pra nós conversar, pra nós acertar isso numa boa.
9: Meu Deus, agora
10: venha,
9: eu tenho
10: porque
9: culpa.
10: Porque por essas gravações que tu fez, que tu anda enviando pra tua mãe, pra Deus e todo mundo,
9: não
10: você
9: me ligue,
10: pode
9: não
10: ter
9: me
10: certeza
9: mandei.
10: Que eu não vou ficar quieta daí.
9: Tô
10: eu
9: nervoso.
10: Não vou. Ou você venha pra nós conversar numa boa,
9: não
10: ou você vai pagar por isso.
9: Comigo.
10: Ou você vai pagar, porque eu não sou vagabunda pra você ficar
9: esqueça
10: fazendo isso.
9: De mim.
10: Estragar com a minha vida,
9: eu vou
10: com a minha
9: apagar
10: reputação.
9: Teu número.
10: Pelo amor de Deus, você passou dos limites, você passou dos limites!
9: Eu não vou estragar minha beleza. Tchau, obrigado.
11: Mas é que eu não... Não tô muito bom da voz, eu tenho que tomar mais uma e outra. É.
12: Que merda, sabia não? É? Pô, não sabia.
11: Que me merda. Ajude que eu te ajudo. Não, agora eu vim pra casa, tô sossegado, tô em casa. Né? Eles querem que eu vá de novo lá cantar, mas na verdade eu não, ó, não sei se notou em... Eu tenho só 3 dedos, meu querido. Mas eu sou cantor mesmo, cantor de bebo. Mas eu vou fazer um show hoje, mas ninguém dá 1 centavo pra mim. Mas deixa baixo. Obrigado. Me desculpa, eu entendo, eu ia te falar uma coisa, mas eu tô ligado, entendeu? Eu sou o pedreiro mais bêbado que existe em São Miguel do Oeste, sou eu, mas também pode ter certeza. Agora cheguei em casa agora, vou tomar um banho, trocar de roupa, daqui a pouco eu vou cantar lá no outro lugar, mas nada a ver. Mas nunca fale que eu sou profissional, eu não sou profissional. Eu tô apenas aprendendo, entendeu? Porque profissional aqui em São Miguel tem bastante. Mas eu quero aprender com os professores.
13: Oi, Rogério. Teu nome é com R minúsculo ou com R maiúsculo? Viu? Quero saber mais informação lá do concurso da idosa molhada. Que eu topo qualquer parada, tá, cachorro?
14: E aí, pessoal, que quer encurtar grama pra mim, daí eu passar o valor de cada um de vocês, que é um valor só, pro ano todo, aí, pro ano todo, não vou aumentar nem abaixar. Cada um eu vou passar um valor, tá? Cada um receber um valor ali, vai ser esse valor o ano todo, tá? Cada um vai receber um valor, tá? E vai ser um valor só daí, pra sempre, daí é pro ano só daí, entendeu? Pro ano todo daí, só esse valor aí vai ser. Cada um vai receber um valor, vai ser só aquele valor ali para cada um, tá? Para cada um vai ser um valor daí, tá? O valor que vocês receberem, vocês vão ter só aquele valor ali para vocês pagarem daí, tá bom? Beleza, pessoal? Muito obrigado, boas fim de semana para vocês, que esse valor vai ser para essa vida pro ano todo aí, tá bom? Que passar cada um.
9: Ah, meu Deus, tá desbochando a minha cara, tá bom, pode ser.
15: Ah, eu acho que me empolguei muito.
16: Tu vai fazer o quê? Não tem o que fazer. Vamos fazer o quê? Não tem o que fazer. Tu vai fazer o quê? Não tem o que fazer. Não tem. Não tem o que fazer. Não tem o que fazer.
8: Isso aí é repetido. Até quando, meu Deus? Já foi mandado, já foi escutado. A gente perde o tempo da vida da gente com coisa repetida. Preste mais atenção no grupo. Se é repetido, se você gostou, pegue e guarde pra você. Escute de novo, não precisa mandar de novo. Já foi mandado, já foi dado risada. Já foi comentado. Mas se foder, né, rapaz?
0: Porque as pessoas têm que saber o que tá acontecendo.
1: Exatamente.
0: A culpa é de quem, Lucas?
1: Eduardo.
0: A culpa é de quem?
1: É Eduardo, né? Óbvio. Eduardo. É lógico que é Eduardo.
0: Tem isso culpa aí. Eu, né?
1: É, Eduardo, é lamentável. Viu?
0: É lamentável isso aí.
1: É lamentável,
0: cara. É lamentável isso aí. Ó. Só porque ele instalou a mesa, deixou
1: até
0: tudo
1: porque,
0: pronto.
1: Até porque o Arno é uma pessoa assim que. É, nunca. Uma pessoa que nunca. Jamais.
0: Como diz
1: outro assim, nunca. Outro
0: não presta pra nada. Aqui, ó. Esse aqui é o Arno Costa, ó.
17: Uma pessoa que nunca nos outros. Ela deu.
0: Tinha um cara. Três pratos de trigo pra três trigos.
1: Quando a gente tava viajando,
0: tinha um cara. Se eu fosse um tigre triste, eu nunca ia querer trigo.
1: Tinha um cara que vendia, que eu tava nas últimas férias, Eu tava nas últimas esses dias. Tava no bico do corvo.
0: No bico do tuyuyu. Tem o Mete o Louco, Bete o Louco.
1: Nós podíamos fazer o seguinte.
0: A dona é a Vagina Semenova, né? Da Rússia?
1: Da Eslovênia.
0: Da Eslovênia.
1: Não, nós podíamos fazer mesmo, porque daí o que a gente faz? A pessoa manda um pix pra nós aqui.
0: Exato.
1: E diz qual é o placar do jogo, por exemplo, do fim de semana, Inter e Vitória e Inter lá na Bahia.
0: Isso aí.
1: E aí, quem acertar, a gente devolve uma parte e fica o resto. Que é o que as Bet fazem, né?
0: Claro.
1: Exatamente. Eles fazem isso. Ó, o Alexandre Benincá atendeu aos meus pedidos e mandou um pergunte ao Arno.
0: Opa!
17: Pergunte ao Arno!
1: Fale. Arno, que baita pergunta que ele mandou pra você.
0: Te prepara.
1: Porque o Arno que é uma pessoa entendida ali.
0: Ele é. Ele é entendido.
1: Ele é.
0: Como diria nosso
1: querido estrumado. É um assunto religioso aqui.
0: Como diria nosso J. Rodrigues, ele é estrumado.
1: Estrumado. E ele entende muito lá do... lá de onde vive o Papa lá. Agora é o Papa Leão, né?
0: Papa Léguas. É o Papa Léguas.
1: É o Papagaio.
0: É o Papagaio.
1: Eu me converto ao catolicismo e se aparecer um Papa com o nome de Gaio, cara. Daí...
0: Papagaio.
1: Porque o Arno, ele já morou muito tempo na Itália e ele ficava lá no Vaticano.
0: No Vaticano
1: pra tudo lá.
0: Vaticano pra lá.
1: Vaticano aqui, Ticano ali.
0: Ticano ali.
1: Tá. A pergunta é o seguinte, Arno Costa. Sabe que atualmente nós temos um Papa, mas há correntes ideológicas dentro da igreja que acham que deveria haver outro Papa, dois Papas. A pergunta é, então discutindo se o Papa deve ser um só ou deveria haver mais um, você é a favor que entre mais um membro?
0: Hein, Arno?
1: Nenhum membro deve estar lá. Você não quer que entre mais
0: por
1: um membro?
0: Que lasca
1: é um
0: o Papa.
1: Por vez só.
0: Não, por mim que você lasca o Papa. Por que morra o Papa lá dentro?
1: Por mim que morra na bunda.
0: Tá louco.
1: Era o que tinha aqui na
0: live. Deixamos quieto.
1: Ai, ai.
0: Pererê. Vamos pro Pererê? Então vamos lá. Opa! Pererê, são 6 horas e 37 minutos. É agora.
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1: Eu, la, que saco. La,
0: sai fora.
1: Chegamos
0: a se perder na música.
1: É.

0: Eu não sei porque nesse momento da nossa cantoria em inglês, nenhuma escola de idiomas quer patrocinar.
1: É, eu acho.
2: Escola de idiomas, por favor, procure nós.
1: Eu sei perfeitamente.
2: Eu por que não?
1: Eu não sei porque.
2: Elas pensam assim, não tem jeito.
1: Na verdade, tinha várias pensando. Daí ouviram isso aqui assim, não.
0: Morreu. É. Mas elas poderiam usar. Elas poderiam usar
2: esse argumento.
0: Usar esse argumento.
1: Como
0: pra você não cantar igual
2: como
0: o Belô.
2: Não cantar em inglês.
1: Não quer falar inglês.
0: Venha
1: que nem
0: para
1: o pessoal
0: a escola
1: do
0: Ariri Pistola.
2: E hoje o pensamento do dia vem com a força das confecções Umbu.
0: Opa!
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0: Um tecido nobre, umbu cetim.
2: É, isso é. Muito bem. Internet. A internet veio para facilitar a vida de todo mundo.
0: É.
2: A internet em 1994, quando eu recebi o meu primeiro e-mail, lembro até hoje, veio algo muito importante com o seguinte cabeçalho: você precisa aumentar o seu pinto. Eu fiquei triste nesse dia, depois me acostumei.
0: Avisando, né?
2: Meu pai jamais traiu a minha mãe. Ele tem uma técnica infalível para não cair em tentação.
0: Opa.
2: Ele guarda uma foto minha na carteira dele, ao lado da camisinha,
1: para
2: não cometer o mesmo erro.
0: Do lado da camisinha.
2: Ela chegou pra mim por falar em camisinha, né? E disse: oi, lindo. Passa lá em casa mais tarde que eu vou te ensinar uma coisa diferente.
1: Opa!
2: Comprei 3 camisinhas, cheguei lá, era crochê.
1: Ensinar uma coisa diferente, me lembrei do Jetson falando ali, né?
0: Uh-huh.
1: Olá, aqui é o Jetson, quero fazer uma coisa diferente com você. Comigo? Comigo não, rapaz.
0: Quando ele fala coisa diferente, ai, Jetson.
1: Aqui não, rapaz.
0: Aqui não.
1: Sartemo de banho. Sartemo da gaiota.
0: É.
1: Eu quero fazer um negócio diferente com você.
0: Fora, é louco.
1: Lepo.
2: E essa cara feia aí? Cara feia pra mim é concorrência.
1: Boa.
0: Concorrência, boa.
2: Ai, ai, não perca a matéria sobre pequenas empresas, grandes negócios. Essa semana saiba como abrir o seu negócio na hora do aperto.
0: Bem na hora do aperto tu abre ali.
2: A empregada chama o jardineiro. Zé, quê? Vem aqui. Pra quê? Me ajuda a botar veneno no buraco do rato. Eu boto, mas tu segura o rato dessa vez.
0: Coitado rato, cara.
2: No colégio, meu apelido era Tentação. Tentava, não comia ninguém.
1: Vem cá, Tentação. Depois eu tenho uma lista de apelidos legais aqui.
0: Vamos lá.
2: Dê um homem um peixe e ele comerá por um dia. Ensine-o a pescar e ele vai sentar num barco e tomar cachaça o dia inteiro. Depois que inventaram a palavra puto, ninguém mais ficou com raiva. Hoje fui dar aquela sacudida
1: e
2: na poeira.
1: Depois que inventaram a palavra job, ninguém mais ficou puto.
2: Ninguém mais virou. Hoje fui dar aquela sacudida na poeira e dar volta por cima. Quebrei a perna. Eu não sei por que as mulheres gostam de se bronzear. A parte que os homens mais gostam é justamente ficam brancos.
0: Não pega sol.
2: Hoje fui num circo e uma apresentação de um mágico gordo. Fez todos os truques, menos o da levitação.
0: Não levitou, bicho velho.
2: Esses dias peguei uma menina por aí, achei que era santa, entendeu? Mas era mais rodada que caixa de isopor e enchente.
1: E o pior é que ela vai pegando os redemoinhos.
0: Vai pegando os redemoinhos.
1: Como dizia meu pai, o redemoinho.
0: E levando pau, porque na correnteza louca. Vem bastante pau, né?
1: É verdade.
2: Deus o livre. Não existe calcinha da sorte que traz dinheiro. Pra isso você precisa estar sem calcinha.
0: Aí, ó, a gente ensina como é que é, né?
2: É isso aí.
0: Pega a visão.
2: Quer meu conselho pra enriquecer?
0: Não.
2: Acorde cedo, trabalhe muito e ganhe na loteria.
0: Boa, feito. Isso aí.
2: Atenção aí aos homens narigudos. As mulheres dizem que quanto maior o nariz, mais ar você respira.
1: O famoso ladrão de oxigênio.
0: Ladrão de oxigênio.
2: Não basta ser filho de pobre. Tem que apontar o lápis com faquinha desse ar.
0: É, bem assim.
2: Como uma letra faz a diferença em uma palavra? Uma menina expôs o sonho dela em palavras e acabou trocando um S por G. E olha o que aconteceu. Diz ela: eu tenho 22 anos, meu sonho é cagar na igreja de branco e ter dois filhos.
1: Você vai cagar na igreja. É, cagar na igreja é bucha, né?
2: Bucha. A polícia.
0: A polícia federal.
2: A Polícia Federal afastou 25 servidores da Receita por fraude de 86,6 bilhões.
0: Ah, é?
2: Apreendiam iPhones e outros eletrônicos em aeroportos e ficavam com eles. E a minha mulher comprou um vibrador do Paraguai e recebeu uma mandioca.
0: Uma mandioca. Toma, mandioca.
1: Já recebeu uma mandioca?
2: É louco. Pessoal perfurando um poço artesiano aqui em casa de 100 metros, meu avô do lado só dando pitaco. Isso aí meu pai fazia com a taquara.
1: Eu contei pra vocês que um dia.
2: Não. Deixa eu terminar aqui.
1: Não. Tem que emendar no assunto.
0: Tem que ser agora.
1: Ah, então vai. Um dia aleatório, tava ali no YouTube, aí tu. Não, aí tu assiste um vídeo do YouTube, ele te indica outro, né?
0: E vai indicando.
1: E vai indicando. Daí tava vendo um vídeo de futebol e me indicou um vídeo de um cara que faz poço artesiano.
0: Manual.
1: Aí eu era lá no Nordeste o negócio. Aí o cara contando. Aí você vai começar aqui, ó, com esse cano, bota esse cano aqui. Aí você vai cavando, começa a cavar. O cara vai com uma cavadeira e começa a cavar. E aí depois que a cavadeira, daí ele emenda o cabo da cavadeira, vai cavando com a cavadeira. Bota um cano pra fazer a parede e continua cavando e vai.
2: Taca ali pau,
1: cara, né? Até chegar na água, ele faz lá, ele cava lá 60, 70, 80 metros.
0: Não, é verdade.
1: Na cavadeira.
0: Cara. Meu Deus do céu.
1: Daí, aí eu disse, Matu é guerreiro, bicho velho. O pior era eu assistindo o vídeo inteiro. O cara cavar um poço desse e eu olhando ali com o cara
0: de tom. Até que ele achou água.
2: 3 horas da manhã, o cara assistindo aqueles da Tailândia fazendo casa com as mãos lá no meio do bar.
1: Ah, isso aí. Bem... É, quem nunca, né?
0: Ou na floresta do gelo.
2: Um gelo lá e a Jé acordou. O que tá fazendo? Pra que tu tá assistindo isso aí?
1: A minha mulher fala pra mim, qual é que é o teu vídeo aleatório de hoje?
0: Do nada, assim.
1: Não, e aí quando eu tava de molho em casa, o que que eu ia fazer? Não podia fazer esforço, não podia fazer nada. Era achar vídeo bobo pra ver, né?
0: Isso,
1: quanta bobagem.
2: E pornografia.

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2: Sete e 55. 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

0: 8:15.
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0: 8:35.
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0: 8:51.
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0: 8h56.
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3: 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As notícias do governo federal que movimentaram o país no dia de hoje.
4: Olá, boa noite.
5: Boa noite para você que nos acompanha em todo o país.
4: Quarta-feira, 9 de julho de 2026.
5: Vamos ao destaque do dia na Voz do Brasil.

0: fundamental para acessar o crédito agrícola no sistema bancário.
1: Turismo. Passageiros que enfrentarem problemas com companhias aéreas poderão registrar reclamações em plataforma digital.
2: Vamos falar também de uma pesquisa sobre viagens de brasileiros com bichinhos de estimação. Natália Koslick.
3: O mapeamento servirá de base para a criação de um manual de boas práticas do segmento.
1: A apresentação da Voz do Brasil hoje é comigo, Mariana Jungmann e Luciano Seixas.
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1: 1 milhão de pessoas já solicitaram a autoexclusão dos sites de apostas online, as chamadas bets.
2: Qualquer pessoa pode fazer o bloqueio nas plataformas de apostas de uma só vez.
1: E o próprio usuário define quanto tempo quer ficar sem apostar.
4: A plataforma centralizada de autoexclusão permite ao cidadão restringir o acesso às casas de apostas para prevenir danos financeiros e à saúde mental. O bloqueio atinge todos os sites de apostas autorizados pela Secretaria de Prêmios e Apostas do Ministério da Fazenda. Para solicitar a autoexclusão, o cidadão deve utilizar o login da plataforma gov.br. Ao preencher os dados, deve informar por quanto tempo deseja ficar autoexcluído, que pode ser de 1 a 12 meses. Se desejar, o usuário pode informar também os motivos da autoexclusão, como decisão por dificuldades financeiras ou recomendação de saúde, por exemplo. Além da autoexclusão voluntária, o ministro da Fazenda, Dario Durigan, lembra as exclusões automáticas das plataformas de apostas.
5: Houve uma vedação por cumprimento de decisão do Supremo de beneficiário de programa social, Bolsa Família e BPC, que estão proibidos de acessar essas plataformas de apostas.
4: Após a autoexclusão, as operadoras autorizadas têm até 72 horas para bloquear o acesso dos usuários aos seus sites e aplicativos. Segundo o Ministério da Fazenda, 1 milhão de pessoas já fizeram a autoexclusão desses sites. Quem nunca apostou e não tem cadastro em casas de apostas também pode solicitar a autoexclusão. Reportagem Nazi Brum.
2: A gestão da Câmara de Comércio Exterior manteve a alíquota de 12% no imposto de exportação do petróleo diante dos episódios no Estreito de Hormuz.
1: Ontem, os Estados Unidos interromperam o acordo de cessar fogo e realizaram novos ataques ao Irã.
2: De acordo com nota divulgada pelo comitê, a decisão tem como objetivo proteger o mercado interno e evitar o desabastecimento dos combustíveis no país.
1: A medida terá caráter temporário, com vigência de até 60 dias e será reavaliada após 30 dias.
2: Hoje, o ministro da Fazenda, Dario Durigan, afirmou que o governo federal seguirá tendo cautela com as medidas de subvenção dos combustíveis diante dos conflitos no Oriente Médio.
5: Eu tinha expectativa, sim, de tirar a subvenção da gasolina num prazo mais curto. O que a gente ouviu foi uma declaração do presidente dos Estados Unidos dizendo que o cessar-fogo estava encerrado e que o acordo de paz já não seria mais executado nos termos em que estava sendo planejado. O que nos acendeu um sinal de alerta, sim, para a cautela em que a gente tem que adotar no acompanhamento da guerra. Então, a estratégia não muda. O objetivo do Ministério da Fazenda, com a guerra diminuindo de proporção, é retirada dos subsídios, mas eu preciso ter cautela porque os eventos novos aconteceram ontem.
1: A Receita Federal iniciou uma ação direcionada aos contribuintes com eventuais débitos em aberto.
2: A iniciativa busca manter a regularidade fiscal dos contribuintes.
6: Contribuintes classificados com o selo Sintonia a Mais começaram a receber comunicações pela Caixa Postal e pelo Domicílio Tributário Eletrônico, o DTE, com informações sobre eventual existência de débitos em aberto. A regularização é necessária para evitar a inadimplência, situação que pode resultar no cancelamento do selo. A validade da classificação é de 1 ano, contada a partir do primeiro dia do mês de referência. O cancelamento também pode ocorrer em situações como concessão da medida cautelar, decretação de falência ou liquidação da pessoa jurídica, manutenção de irregularidade cadastral por mais de 30 dias ou enquadramento como devedor contumaz. Reportagem Edinaldo Júnior.
1: Sabia que eliminar o acúmulo de capim seco, galhos e folhas cria barreiras naturais para reduzir o risco de incêndios durante o período de seca?
2: E essa técnica tem um nome e uma regulamentação. É o que vamos ouvir agora na reportagem de Márcia Fernandes.
7: Atear fogo numa área para evitar queimadas parece contraditório,